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2: Uma hora e 5 minutos.

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2: 1 hora e 59 minutos.

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1: 2:32. 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
2: 3 horas e 2 minutos.

3:31. 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
2: 4 horas e 4 minutos.

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1: 4:47. 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
2: 5 horas e 3 minutos.

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0: 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Eu sou Marisa Bueno e você está acompanhando a programação da Rádio Antena 100 FM, uma emissora da rede catarinense de rádio. 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

Sou Marisa Bueno e fico com você até às 12 horas aqui na Antena 100 FM. Bom dia, Joaçaba. Bom dia, região.

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0: 7 horas. 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Robbie Williams.

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1: 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Bem-vindos, Eagles.

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4: 7:29. 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
0: 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Tenhamos uma ótima manhã. 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Mariah Carey.

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4: 8 horas e 14 minutos. América.

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1: Eros Ramazotti.

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3: 8 horas e 45 minutos. Celine Dion.

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0: 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Supertramp.

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2: 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The Hollis.

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1: Começa agora, Autodicas. Tudo o que você precisa saber antes de botar a mão na graxa. Dicas.
2: O que trocar junto ao amortecedor? Além das molas, você pode providenciar a troca de uma série de peças que

0: prevenção, devemos frisar que todo cuidado é pouco e você deve sempre procurar um profissional para avaliar as reais condições do sistema de amortecimento para um diagnóstico mais confiável.
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4: 9:33. 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Bom dia, Djavan.

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2: Olá, bom dia. Estamos chegando nesta manhã ensolarada de quarta-feira, 3 de junho de 2026, com informações para o ouvinte Antena 100. E começamos destacando que o governo brasileiro já trabalha com a possibilidade de uma nova sobretaxa dos Estados Unidos sobre produtos nacionais. A medida seria aplicada a itens produzidos com trabalho forçado e poderá elevar a tarifa de importação para até 37,5%. A estratégia do Brasil será manter o diálogo com os norte-americanos e apresentar dados sobre o combate ao trabalho escravo. Hoje, em Paris, o ministro das Relações Exteriores, Mauro Vieira, participa de um evento da Organização para a Cooperação e Desenvolvimento Econômico e poderá buscar uma reunião com representantes do governo dos Estados Unidos. A Polícia Rodoviária Federal inicia à meia-noite de hoje a Operação Corpus Christi 2026 em Santa Catarina. A ação segue até domingo com reforço na fiscalização das rodovias federais. O foco será o combate ao excesso de velocidade, ultrapassagens proibidas e direção sob efeito de álcool. A BR-282 e a BR-116, na região de Lages, terão atenção especial por causa da movimentação para a Festa do Pinhão. A Polícia Rodoviária Federal orienta os motoristas a revisar o veículo, planejar a viagem e respeitar as leis de trânsito. A expectativa é de que, com o reforço na fiscalização e a colaboração dos motoristas, o feriado seja marcado pela redução no número de acidentes e maior segurança nas estradas. A CBF afastou o árbitro Felipe Fernandes de Lima e o VAR Antônio Magno Lima Cordeiro após a vitória do Palmeiras sobre a Chapecoense pelo Campeonato Brasileiro no último domingo. A entidade entendeu que houve falhas em dois lances decisivos da partida: a anulação de um gol da Chapecoense e a marcação de um pênalti para o time catarinense. Segundo a comissão de arbitragem, as decisões de campo deveriam ter sido mantidas. Os dois profissionais passarão por reciclagem durante a Copa do Mundo e estão fora das escalas das principais competições nacionais, sem previsão de retorno.
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0: 10 horas e 3 minutos. Genesis.

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3: 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Michael Jackson.

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0: 11 horas e 4 minutos. 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
4: Terry Clark.

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1: 11 horas e 32 minutos. Zé Ramalho.

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5: 11 horas e 45 minutos. 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Gostosa demais. Bom dia, James Morrison.

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3: Após novas tarifas, senador não descarta o envio de nova missão diplomática aos Estados Unidos. Comissão debate concessões e rodovias em Santa Catarina. Controladoria Geral do Estado aplica multa de 3 milhões contra empresa envolvida no caso dos respiradores. Os principais destaques da Câmara de Vereadores e Joaçaba. Secretaria de Saúde promove ação especial de vacinação no próximo sábado. Obras da Rua Santa Catarina e Herval do Oeste devem iniciar em 60 dias. Vargem Bonita vai receber investimento de 25 milhões para a implantação de grande complexo de aviários. Santuário Catedral Santa Terezinha realiza amanhã a celebração especial de Corpus Christi. Procurador jurídico da Prefeitura atualiza a situação da contratação da empresa responsável pela coleta de lixo. Emosc promove ação de conscientização de doação de sangue no Junho Vermelho. Quarta-feira, 3 de junho, temperatura na 15 na marca dos 19 graus. Boa tarde. Meio-dia 2, está no ar mais uma edição do Grande Jornal da Catarinense, Antena 100 FM.
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3: Direto da agência PD Radar, as informações com Daniel Panobianco.
6: Quarta-feira com condições monótonas do tempo em praticamente todo estado, enquanto a faixa leste tem cobertura de nebulosidade, chuva e chuviscos localizados, em boa parte do interior o ar está bastante seco. Hoje, inclusive, valores de umidade relativa do ar na atmosfera entre o centro e oeste do estado deve ficar abaixo dos 30%, que coloca as cidades em estágio de atenção. Esse ar bastante seco, ao anoitecer, facilita a rápida perda radiativa, que é aquela pouca liberação do sol acumulada durante o dia, liberada para a atmosfera porque não tem nebulosidade no céu. As nuvens funcionam como um cobertor térmico que impedem a perda desse calor quando as situações meteorológicas são favoráveis. Portanto, sem nebulosidade no céu, esfria rapidamente. Temos essa condição meteorológica prevista pelo menos até domingo, sem expectativa de chegada de novas frentes frias. O tempo, portanto, segue firme e forte. Temperatura máxima hoje não extrapolando 20 graus, mínima na próxima madrugada de 13 graus em Frei Rogério, Herval do Oeste, Bian, Ibicaré, Ipira e Joaçaba. Daniel Panobianco, da agência PD Radar, com exclusividade para catarinense.
3: O presidente da Comissão de Relações Exteriores e Defesa Nacional, senador Nelson Utrade, disse que o colegiado precisa de dados concretos do setor produtivo para formar um juízo a respeito da proposta dos Estados Unidos de impor uma nova tarifa de 25% sobre parte das importações brasileiras. O senador não descarta o envio de uma nova missão diplomática aos Estados Unidos. A repórter Raíssa Abreu traz as informações.
7: O presidente da Comissão de Relações Exteriores e Defesa Nacional, senador Nelsinho Trade, do PSD de Mato Grosso do Sul, disse que o colegiado precisa de dados concretos do setor produtivo para formar um juízo a respeito da proposta dos Estados Unidos de impor uma nova tarifa de 25% sobre parte das importações brasileiras. Dias antes, o governo de Donald Trump havia classificado o primeiro comando da capital, o PCC, e o Comando Vermelho como organizações terroristas. Para a Trade, o momento exige calma e reflexão. Ele observou que a proposta de novas tarifas ainda depende de consulta pública e de uma audiência prevista para julho.
8: O prazo é curto, mas o Brasil precisa usar todos os caminhos disponíveis para poder defender os seus interesses. Ainda não dá para a gente cravar o impacto sem ouvir setor por setor. A própria proposta traz exceções importantes, mas há produtos que podem ser afetados e, com certeza, se não houver essa reversão, deverão ser afetados.
7: O senador, porém, não descarta o envio de uma nova missão diplomática aos Estados Unidos, nos moldes do esforço que foi feito quando o governo Trump impôs aos produtos brasileiros o chamado tarifaço. Trade destacou que o foco da comissão é institucional.
8: O governo federal, Itamaraty, setor produtivo, especialistas, parlamentares brasileiros, interlocutores americanos, a classe empresarial, todos são muito bem-vindos. Quanto menos contaminação política e eleitoral tiver nesse momento, melhor vai ser para o país.
7: A vice-presidente da CRE, senadora Tereza Cristina, do PP de Mato Grosso do Sul, lembrou que o Brasil não é o único país a sofrer com as sanções impostas pelos Estados Unidos.
9: Então, eu acho que agora é continuar negociando para ver se a gente consegue estancar, vamos dizer, essas tarifas de 25%, porque inviabilizam realmente aqueles segmentos, aqueles setores que serão tarifados.
7: A proposta de uma nova tarifa sobre parte das importações brasileiras é fruto de uma investigação feita pelo escritório do representante comercial dos Estados Unidos, que concluiu que algumas práticas brasileiras, como o uso do PIX, o mercado do etanol e as políticas ambientais, seriam prejudiciais ao comércio estadunidense. Da Rádio Senado, Raíssa Abreu.
3: A Comissão de Infraestrutura do Senado realizou audiência pública para debater a concessão de trechos de rodovias federais em Santa Catarina. A maior preocupação dos participantes é a questão da insegurança das vias geradas pela sobrecarga nessas estradas. Os detalhes com o repórter Douglas Castilho.
10: A Comissão de Infraestrutura debateu os estudos de viabilidade econômica e ambiental de dois lotes das rodovias integradas de Santa Catarina. Caso implementada, a concessão abrangerá mais de 680 quilômetros de rodovias federais, compreendendo 4 BRs em solo catarinense. Uma das preocupações dos debatedores é a urgência das obras. Segundo o senador Esperidião Amin, do PP de Santa Catarina, há uma sobrecarga nas rodovias da região.
11: Nós somos o estado que recebeu, em termos absolutos, mais migrantes do Brasil. E Santa Catarina, num território menor, pequeno, 1,1% do território brasileiro, recebeu mais de 500 mil habitantes, segundo o IBGE. E há esse déficit de quilômetro de rodovia federal por habitante, por caminhão, por veículo, que salta aos olhos.
10: O resultado dessa lacuna é um alto índice de acidentes na região. Dagnor Roberto Schneider, presidente da Federação das Empresas de Transporte de Carga e Logística no estado de Santa Catarina, apresentou números alarmantes.
12: Para cada 100 quilômetros de malha federal, no Brasil nós temos 108 acidentes, Santa Catarina temos 340. Feridos, 125 Brasil, Santa Catarina 390. Óbitos, Brasil 9, Santa Catarina 18.
10: A representante do Ministério dos Transportes, Viviane S., explicou o plano do governo que ela acredita que será capaz de resolver o problema.
13: O foco aqui é ampliar a capacidade onde já é necessário, possibilitar gatilhos para essa ampliação de capacidade quando ela se tornar necessária mediante equilíbrio econômico-financeiro. Foco em dispositivos e obras em áreas urbanas para a gente ter uma redução do número de acidentes. A gente sabe que o número de acidentes acidentes se concentra em áreas urbanas.
10: Os leilões deverão ocorrer até o fim do ano de 2026 e podem atrair cerca de 20 bilhões de reais somados os investimentos nos dois trechos. O senador Esperidião Amin afirmou que irá indicar audiência pública antes de cada novo leilão. Da Rádio Senado, Douglas Castilho.
3: Meio-dia 10, a Controladoria Geral do Estado aplicou multas de 3,5 milhões contra empresas envolvidas no caso dos respiradores. Sancionados têm 10 dias para apresentar recurso ou 1 mês para efetuar os pagamentos. A reportagem é de Cadu Reis.
14: A Controladoria Geral do Estado concluiu novos processos administrativos relacionados com a compra de 200 respiradores pulmonares efetuada pelo governo de Santa Catarina em 2020, cujos equipamentos jamais foram entregues. 3 empresas foram sancionadas por participação em atos considerados lesivos à administração pública, que investiu R$33 milhões na aquisição em meio à pandemia de Covid-19. Foram aplicadas multas administrativas que totalizam mais de R$3,4 milhões. O controlador-geral do Estado, Freiberg Rubem do Nascimento, explica.
15: A principal delas já foi penalizada, multada. Agora, nosso foco são 3 empresas que se viram de intermediárias. Apesar de a disponibilidade que nós tivemos, dando ampla defesa, ouvindo em detalhe o que foi apresentado, elas não nos apresentaram documentos comprobatórios das intenções. Ou seja, tudo foi realmente maquiado. Houve um complô, um trabalho em grupo para lesar o Estado de Santa Catarina no momento em que o catarinense mais precisava. Quanto custou a vida dessa pessoa que morreu por falta desses respiradores? Tivemos vidas ceifadas por pura corrupção, por puro olho grande, para poder ser locupletado em um momento de fragilidade.
14: Parte dos recursos pagos na compra frustrada dos respiradores foi recuperada judicialmente pelo Estado e uma das empresas envolvidas já havia sido sancionada pela Controladoria Geral com multa superior a R$6,4 milhões. O controlador-geral do Estado, Freiberg Rubem do Nascimento, explica os objetivos do órgão com estas ações.
15: Esse trabalho que nós fizemos, ele tem um caráter educativo, lógico, vamos multar para que isso não venha a acontecer mais, mas principalmente educar essas empresas que têm gestores de má fé que queiram lesar o bem público. Então esse é o nosso objetivo e nós vamos buscar sempre a responsabilização de toda e qualquer empresa que venha prejudicar o Estado como um todo, né? Nós, como controle interno do Estado, temos total apoio do governador Jorge Melo e nosso grande objetivo é prevenir para que isso não aconteça mais, fazer jus àqueles catarinenses que perderam a vida por não ter recebido aqueles respiradores a tempo, aliás, não receberam até agora, e fazer com que todo o erário seja repatriado, ou seja, trazido de volta para o Estado, para os cofres públicos, com multas e penalidades pesadas, para que realmente isso não aconteça mais, porque marcou a história de Santa Catarina.
14: As empresas sancionadas serão oficialmente notificadas das decisões. A partir do recebimento das informações, os responsáveis têm prazo de 10 dias para a apresentação de recurso administrativo ou de 1 mês para efetuar o pagamento das multas aplicadas. De Florianópolis, da Rede de Notícias Acaerte, Cadu Reis.
3: Meio-dia 13, a seguir no Grande Jornal, os principais destaques da semana da Câmara de Vereadores e Joaçaba. Secretaria de Saúde promove ação especial de vacinação no próximo final de semana. Vargem Bonita vai receber investimento de R$25 milhões para implantação de grande complexo de aviários. Santuário Catedral Santa Terezinha realiza amanhã a celebração especial de Corpus Christi. E procurador jurídico da Prefeitura atualiza a situação da contratação da empresa responsável pela coleta de lixo.
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3: Meio-dia e 20.
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6: Incluir o evento Feirão de Vagas de Aprendizagem para Pessoas com Deficiência no calendário oficial de eventos do município é o que pretende a presidente da Câmara de Vereadores de Joaçaba, Jaqueline De Marco. Ela já apresentou o projeto de lei legislativo número 005, que está em análise na Casa Legislativa. O vereador Alcione Marquezine apresentou indicação solicitando que seja feita a substituição das lâmpadas queimadas nos postes que ficam logo acima do bairro Cordazo, sentido bairro Jardim das Hortências. O vereador também sugere melhoria na sinalização de trânsito naquele trecho. Jean Causa solicita também, através de indicação, que seja retirada imediatamente o material acumulado na rua Vicente Albocabúrio, no bairro Santa Teresa. Segundo ele, estão no local desde o mês de janeiro, obstruindo a via e comprometendo a segurança dos moradores. Já o vereador Almir Pastore pede melhorias para a estrada do quilômetro 15 e para outras localidades também. O vereador cobrou ainda por mais obras de pavimentações em bairros.
8: Segundo informações, aquela estrada que encurta a distância do quilômetro 16, de quem vem da BR em direção à linha Ficanha, a linha Bate, ela vai estar sendo recuperada nos próximos dias. E o pedido que eu tenho feito, solicitar ao executivo que ele faça um estudo de pavimentar algumas estradas do nosso interior. Esse estudo no sentido de ver quais vias, quais estradas têm um movimento maior, têm uma importância maior, dada a movimentação de produto, destacando que há algum tempo já iniciou a pavimentação ali da BR em direção a Santa Clara, mas o pedido é que dê continuidade, independente de ser continuidade daquela de Santa Clara, quilômetro 16, em direção a Santa Helena, Nova Petrópolis, mas que o município invista. Temos alguns municípios vizinhos ao nosso que têm investido muito e é bem importante, dada a movimentação que nós temos. Então, eu gostaria muito que o nosso município, e passaram-se, na verdade, quase vai para 2 anos e não há movimentação nenhuma em relação a pavimentações para o nosso interior, que recolhe, arrecada muito para o nosso município.
20: Tem também indicações relacionadas aos bairros da cidade, vereador?
8: Exatamente. Ainda alguns bairros estão muito deficitários de pavimentações. Eu quero destacar aqui o pedido na última noite em relação à rua Edson Borges de Castilhos, lá no bairro Menino Deus, bem como a travessa Valdir Schneider e Guilherme Martini Lunardelli. São vias onde as pessoas têm investido, têm suas casas e ainda não têm essa estrutura que dê uma condição boa para os moradores. Então é um pedido para que o município faça esse estudo e concrete o pavimento lá no bairro Menino Deus.
6: Mais informações sobre o trabalho dos vereadores você pode acompanhar pelas redes sociais. Câmara de Vereadores de Joaçaba, trabalhando por você e para você.
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3: Com a conclusão da primeira etapa de vacinação contra a influenza, as salas de vacina ganharam um importante incremento de imunizantes para a sequência da campanha. Agora, além dos grupos prioritários, a população em geral está convocada para se vacinar contra a gripe. A enfermeira da Vigilância Epidemiológica da Secretaria de Saúde, Bárbara Piccoli, faz uma avaliação da campanha até o momento e informa sobre uma ação especial que vai ser promovida no próximo sábado no Parque Municipal.
27: Autorização do Estado, né? A gente abriu a vacinação contra a influenza para a população em geral desde sexta-feira. A gente percebe uma procura grande do público que não faz parte dos grupos prioritários. Isso é muito bom, porque quanto mais pessoas vacinadas, menos o vírus consegue circular. Mas a gente precisa ressaltar a importância das pessoas que pertencem aos grupos prioritários que ainda não se vacinaram, que, por favor, procurem as nossas salas e se imunizem. Porque temos muitos casos de influenza na cidade, assim como no estado em geral, né? E a gente sabe que são esses grupos que, se não estão vacinados, têm um risco maior de adoecer de forma mais grave, de internar e de evoluir para óbito. Então, a gente continua vacinando esses grupos, né? A gente sabe que até a semana passada o foco era apenas esses grupos, que era para não faltar vacina para eles. Mas agora, né, em virtude dessa baixa procura dos grupos prioritários, a gente não tem por que ficar com vacina parada nas nossas redes. Então, a gente, né, foi aberto para a população em geral a partir de 6 meses de vida. Nossa cobertura vacinal, ela está em 46%, a meta é 90%. Então, a gente precisa que esses grupos prioritários continuem nos procurando. São as crianças, né, de 6 meses a menores de 6 anos, as gestantes, os idosos. São os grupos mais prioritários, as pessoas com comorbidades, e daí entra os trabalhadores da saúde, caminhoneiros, enfim, professores, mas o foco principal, né, são as crianças menores de 6 anos, gestantes, idosos e as pessoas com comorbidades. São esses que podem adoecer de forma mais grave. No sábado passado, no dia 30, a gente fez uma ação da ambulância da vacinação nos bairros Vila Remor, João Pires e Jardim Lindóia. Então, a gente já teve uma alta procura por parte da população que não era do grupo de risco, mas ainda assim a gente encontrou pessoas do grupo de risco que não tinham se vacinado e daí aproveitaram a oportunidade para se imunizar. E nesse sábado agora, dia 6, a nossa equipe ela estará no Parque Municipal das 15 às 18 horas, ofertando as vacinas para a população. Teremos a vacina da influenza e também as vacinas de rotina para criança, para adolescente, para adulto. E a gente vai ter uma atividade alusiva à Copa do Mundo. Então vai ser um momento de troca de figurinhas e também quem se vacinar nesse dia vai ganhar a figurinha da Copa para ajudar a completar o álbum de figurinhas.
7: Bárbara, agora você falou justamente nessa questão também, né, de várias pessoas, ou seja, com influenza, esse período mais delicado, isso chama atenção. E também justamente essas pessoas, né, que esse grupo, esse grupo geral que está procurando bastante, inclusive, aí as vacinas, né?
27: Isso, eu acho que em virtude desse aumento de casos da doença, as pessoas ficam mais assustadas, né, e daí procuram a vacinação. É muito importante a imunização o quanto antes, porque ela demora de 10 a 15 dias para fazer efeito, né, para proteger realmente a pessoa. Então, quanto antes se vacinar, quando tem o pico da doença, as pessoas já estão imunizadas. Então, a gente, né, faz um apelo mais uma vez para a população que procure as nossas salas de vacina, das 7h30 às 11h30, da 1h às 5h durante a semana. A sala do centro, ali junto ao AMU, na quarta-feira, ela fica aberta até às 20 horas. E nesse sábado, dia 6, se estiver pela cidade, né, procure no Parque Municipal, vai ser um momento, acho que bem divertido, vai ter o Zé Gotinha, a troca de figurinhas, e já aproveita e faz a sua vacina.
3: Meio-dia e 27, um dos pontos mais críticos de risco de alagamento em Erval do Oeste, a Rua Santa Catarina, passou por um processo de licitação e vai ser submetida a uma grande revitalização e também macrodrenagem. As obras devem iniciar em cerca de 60 dias, como informa o prefeito Ronaldo da Rosa.
9: Eu costumo dizer, ela não é a maior obra da nossa administração, mas ela é, sem dúvida nenhuma, a mais importante, tá? Então, a gente está muito feliz, abriu a licitação na sexta-feira passada, já temos a empresa vencedora, né? Está em fase de documentação, mas a gente pretende já enviar tudo para o Estado, já estamos enviando aí, acho que hoje ainda, para receber esse recurso e dar ordem de serviço o mais breve possível. E essa obra ela se torna muito importante porque ela vai, além de resolver a questão de mobilidade, melhorar a condição daquela via, a gente está implementando nela uma macrodrenagem também, né? Uma obra bastante importante que vai resolver o problema do alagamento no centro e parte do problema do alagamento na rua Carlos Gomes. É uma obra que há muitos anos está sendo solicitada pela população e já existe essa necessidade. E agora, felizmente, nos próximos meses, ela vai se tornar uma realidade, melhorando, como falei, a trafegabilidade, a segurança e, principalmente, em ano de El Niño, também a ajuda no escoamento da água que desce da parte alta da cidade.
7: Prefeito, a ideia é começar, dar início a essa obra quando, prefeito?
9: Olha, a documentação está pronta, a licitação está feita, parte do recurso já está assegurado pelo nosso governador Jorginho Mello, que tem feia nos ajudado a fazer uma grande cidade aqui em Val do Oeste, né? Então, o total de sobras são 5 milhões e meio, nós licitamos agora 3,230 e estamos fazendo outra licitação no dia 15 de drenagem, que vai atender também essa obra. Então, a gente quer já que nos próximos meses aí, vamos dizer, 60 dias mais ou menos, já inicie essa obra, tá? A CIMAI já começou a parte dela, então temos que aguardar a CIMAI fazer a parte dela e estando tudo pronto, a CIMAI e o processo licitatório que já está concluído, a gente já dá ordem de serviço.
7: Prefeito, até aproveitando a oportunidade, recentemente também equipes aí do município de Herval do Oeste se reuniram justamente para debater ações preventivas em virtude aí dessas questões de condições climáticas, um fenômeno El Niño rigoroso aqui para a região e o município de Herval do Oeste já tentando tomar algumas medidas preventivas, prefeito?
9: Sim, Cristian, nós estamos já, a partir do momento que começaram a surgir esses alertas, né? A gente já começou a trabalhar, igual os outros municípios, temos um suporte muito importante da Defesa Civil Estadual também, e nesse sentido, hoje a gente está fazendo limpeza, desassoreamento, algumas contenções onde é possível, né? E estamos mapeando, já temos tudo isso no nosso planejamento, as áreas de risco. E nesse sentido, a gente está abrindo agora, dia 15 de junho, estamos abrindo uma licitação de 5 milhões de reais para investir tudo em tubulação, drenagem, macro-drenagem, para que a gente se previna para esse El Niño, tomara que ele não venha, e a gente se previna, prepare nossa cidade também para eventuais chuvas acima da média, para que a gente não tenha transtornos como tem sido causado aí. Nesse sentido, para resolver de uma vez por todas, a gente está fazendo uma grande licitação e buscando recursos para investir 5 milhões até o final do ano que vem em drenagem pluvial, macro-drenagem aí, e repavimentação de vias.
3: Meio-dia 31, a Administração Municipal de Vargem Bonita vai realizar a inauguração de 10 aviários do sistema DARC, empreendimento que recebeu investimento de cerca de 25 milhões. E representa uma das maiores iniciativas recentes voltadas ao fortalecimento da avicultura no município. Os novos aviários utilizam tecnologia de ambiente controlado, com sistemas automatizados de ventilação, temperatura, iluminação e alimentação de aves, proporcionando melhores condições de produção e maior eficiência para os produtores integrados. O prefeito de Vargem Bonita, Nadir Pontim, falou à Rádio Catarinense sobre esse investimento significativo por parte de empresários de Goiás.
2: Nós vamos inaugurar no sábado, agora dia 6, nós vamos inaugurar 9 DARCs, investimento em torno de 25 milhões, pessoal vieram de Jataí, no Goiás, investir em Vargem Bonita. Então é na linha Três Galhos, na realidade. Então são DARCs, são aqueles aviários grandes de 180 aves, né? Então, para nós é um grande orgulho estarmos no sábado inaugurando esse grande investimento que foi feito em Vargem Bonita. Mas não é só esse investimento que foi feito em Vargem Bonita. Hoje nós temos aí um programa, inclusive na Rádio Catarinense, disponibilizando qualquer empresário que queira investir em Vargem Bonita, nós damos todo o suporte para que invista em Vargem Bonita. Tem alguns casos aí que nós fizemos terreno, inclusive agora que tu ligou nesse momento, nós estamos reunidos com o Conselho de Desenvolvimento aqui. E estamos analisando alguns pedidos de alguns empresários aí que vão também investir em Vargem Bonita. Então nós estamos aí tendo um grande orgulho aqui em Vargem Bonita pelos investimentos que estão chegando no nosso município.
7: Perfeito.

0: Vai para essa inauguração, isso?
1: Exatamente, vai ter todo um evento alusivo dia 6 agora.
2: O Santuário Catedral Santa Teresinha de Joaçaba convida a comunidade para participar da programação especial de Corpus Christi, que vai ser realizada amanhã. A celebração, uma das mais importantes do calendário da Igreja Católica, vai reunir fiéis para momentos de oração, reflexão e demonstração pública da fé na presença de Cristo. O bispo diocesano Dom Mário falou à Rádio Catarinense.
3: Sem dúvida, o Corpus Christi é uma festa que a Igreja exalta já há muitos anos, né? E ela tem uma importância porque ela é a essência, né, da nossa vida cristã. A Eucaristia, como tal, é para nós o centro da nossa espiritualidade, porque Jesus é o centro, ele é que nos integra, ele é que nos une. Por isso nós falamos em comunhão, unidade, sinodalidade. E celebrar a festa de Corpus Christi, nas demonstrações que nós já temos referência e conhecimento, os tapetes que enfeitam com símbolos eucarísticos, com símbolos também, outros símbolos cristãos, que acompanham aquela procissão com a presença de Cristo Eucarístico no ostensório, os sinos batendo, as sinetas, velas, né? Enfim, os ministros, os presbíteros, os diáconos, a comunidade toda, é uma demonstração pública da nossa fé cristã na presença real de Cristo na Eucaristia. E quando ele perpassa as ruas ou lugares aonde se faz a procissão, também é uma expressão de abençoar. É Jesus que passa constantemente entre nós. Ele está no meio de nós. Quando nós dizemos, o Senhor esteja convosco, e nós dizemos, Ele está no meio de nós, de fato, Ele está no meio de nós. E quando nos reunimos em oração, entre dois ou três que se reúnem, Ele está no meio. Então, é nesta confiança que nós vamos celebrando todos os anos esta data significativa para o calendário cristão.
4: Dom Mário, programação aqui do nosso Santuário Catedral e o convite para todas as paróquias aqui da nossa diocese.
3: Em nossa Catedral Santuário, teremos então a missa às 15 horas, e na sequência a procissão e a conclusão depois na volta em frente à porta da Igreja Catedral com a bênção final. E nas paróquias, nós temos, cada uma delas tem a sua programação, então confira também na sua paróquia as programações. E aqui no Santuário Catedral Santa Teresinha em Joaçaba, então iniciaremos com a missa às 15 horas e na sequência, então, a procissão.
2: A Prefeitura de Joaçaba cancelou uma licitação estimada em 10 milhões destinada à contratação de serviços de coleta, transporte e destinação final de resíduos sólidos urbanos após apontamentos feitos pelo Tribunal de Contas de Santa Catarina. A concorrência presencial previa a contratação de uma empresa para realizar a coleta manual e mecanizada de lixo domiciliar e comercial, transporte dos resíduos, fornecimento de contentores e destinação final em aterro sanitário, seguindo regras que foram estabelecidas por lei federal. Durante a análise do edital, técnicos da Diretoria de Licitações e Contratações do Tribunal de Contas de Santa Catarina identificaram inconsistências e possíveis falhas no processo. O procurador jurídico da Prefeitura, Maico Patkowski, falou à Rádio Catarinense hoje pela manhã sobre a situação.
5: Devido aos apontamentos apresentados pelo Tribunal de Contas, são todos apontamentos técnicos, como a falta de publicação das planilhas de formação do preço, na época que foi lançado o edital. Então, o Tribunal de Contas pediu algumas informações, também como foram formados esses valores, né? E essas informações foram repassadas ao Tribunal de Contas. Só que, no segundo momento, a administração entendeu que seria mais viável fazer o cancelamento, ou seja, a revogação dessa licitação, para incluir alguns serviços que estavam faltando também e lançar um novo edital. Então, esse edital deve ser lançado entre hoje e a próxima segunda-feira, hoje, sexta-feira ou segunda-feira, já deve estar no mercado esse edital, para que a nova licitação já possa ser executada.
0: Bom, esse cancelamento não

0: não é recente, doutor?
1: Esse cancelamento ocorreu no início de abril, e entre esse cancelamento e a nova licitação que está sendo lançada nessa semana, a gente fez um contrato emergencial de coleta de lixo, porque é um serviço amplamente essencial para a qualidade de vida da população, para a saúde pública. Então, essa contratação emergencial é que está vigente agora, e a gente tem um prazo agora de 180 dias, podendo ser prorrogado esse prazo por mais 180 dias, para lançar um novo edital. Mas, antecedendo a isso, a gente já está lançando o edital para que nos próximos dias já ocorra essa licitação.
0: Bom, quais você falou nos serviços que foram incluídos aí nesse novo edital, doutor Mai, quais seriam esses serviços que foram incluídos e qual o valor que tem a previsão agora desse novo edital?
1: Esse novo edital, ele continua mais ou menos no valor 10 milhões e 500, mais ou menos. Esse valor é anual, né? Então, esses novos serviços que foram incluídos é mais uma equipe para a limpeza da cidade, ampliando o número de equipes que existe hoje. Então, é mais uma equipe que vai dar um suporte à equipe que já existe, né? E também algumas áreas que estão sendo ampliadas, a parte de alocação dos containers e também a coleta seletiva de lixo, porque estão surgindo novos loteamentos e essas novas áreas devem ser também contempladas com a coleta seletiva de lixo.
0: Doutor Maico, num primeiro momento até essa licitação antiga tinha chamado a atenção a questão do prazo, do tempo, enfim, né? Foi mudada essa questão do prazo, do tempo, ou permanece ainda aquele prazo daquele primeiro processo licitatório?
1: Não, tudo que foi solicitado na parte técnica do Tribunal de Contas foi contemplado. A questão do prazo é porque, além dessa licitação da coleta seletiva de lixo, nós temos também a parte do lançamento do edital público para a concessão do lixo. Essa concessão é aquele projeto maior, aquele projeto macro, que visa a implantação da separação da central de resíduos sólidos, da coleta dos lixos volumosos. Esse é aquele projeto macro, né, que a prefeitura iniciou lá em 2023 ainda, né, e esse projeto ele está ainda em andamento. Está também no Tribunal de Contas, o qual está em análise para lançamento do novo edital.
2: Meio-dia 42.
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2: Mega Sena, concurso 3014, números sorteados 27, 30, 35, 40, 44 e 58. Com 6 acertos, não teve ganhador, 24 apostas fizeram 5 acertos e estão embolsando R$ 57 mil. Reais. Quem fez 4 acertos está levando R$ 1.272. Loto Fácil foi o concurso 3.701. Com 15 acertos, não teve ganhador, 263 apostas fizeram 14 acertos e estão levando R$ 1.606. Há prêmios menores para 13, 12 e 11 acertos. A Quina foi o concurso 7.041. Números sorteados 25, 28, 49, 56 e 75. Com 5 acertos, não teve ganhador, 89 apostas fizeram 4 acertos e estão levando R$ 7.000. Há prêmios menores para 13, 2 acertos. Dimemania, concurso 2.399. Números sorteados 2, 10, 14, 33, 37, 57 e 62. O time do coração, o Ipiranga. Com 7 acertos, não houve ganhadora. 7 apostas fizeram 6 acertos e estão faturando R$ 41 mil. Há prêmios menores para 5, 4 e 3 acertos. Dia de sorte, concurso 1.221. Números sorteados 16, 17, 21, 23, 27, 29, 30 e o mês da sorte é novembro. Uma aposta de Bauru, São Paulo, fez os 7 acertos e está recebendo como premiação R$1.245.000. Com 6 acertos, foram 48 apostas ganhadoras, que estão levando R$ 2.262. Há prêmios menores para 5 e 4 acertos. A seguir, Emosc promove ação de conscientização de doação de sangue no Junho Vermelho. As últimas informações da área da segurança pública e ainda o comentário econômico com Rafael Ramalho.
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2: Faltando 10 para uma.
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2: Mercado agrícola, valores sugeridos pela Copérdia para a região de Joaçaba. O quilo do suíno vivo está a R$ 5,90, mais a tipificação da carcaça. Sacas de 60 quilos, milho R$ 59, soja R$ 117 e o trigo PH 78, R$ 64,00. No Grande Jornal, comentário econômico com Rafael Ramalho.
17: Índice Bovespa amanhece o dia em queda forte nesta quarta-feira, com perdas de 1,2% e operando na faixa dos 172 mil pontos. Dólar comercial opera em alta acentuada nesta manhã, avançando cerca de 1% agora e cotado próximo a R$ 5,06. Já o Bitcoin amanheceu o dia mais uma vez em queda forte, recuando cerca de 3% e sendo negociado próximo aos US$ 66 mil. O principal assunto do dia continua sendo a escalada das tensões comerciais entre Brasil e Estados Unidos. Depois da proposta de uma tarifa de 25% sobre diversas exportações brasileiras, o governo americano anunciou novas tarifas para dezenas de países, incluindo o Brasil, aumentando a preocupação dos investidores com possíveis impactos sobre empresas exportadoras e sobre a economia brasileira. O mercado também acompanha uma reunião convocada pelo presidente Lula para discutir a resposta do governo às medidas anunciadas pelos Estados Unidos. No cenário internacional, as tensões entre Estados Unidos e Irã voltaram a aumentar novamente, trazendo mais cautela aos mercados globais e pressionando o dólar em diversos países. Por aqui, o presidente do Banco Central, Gabriel Galípolo, voltou a alertar para as pressões inflacionárias na economia brasileira, destacando que o aumento da renda, do crédito e do consumo continua exigindo atenção das autoridades monetárias. De forma geral, o mercado começou o dia de modo defensivo, acompanhando os desdobramentos das tarifas americanas e das tensões no cenário internacional. Da Alta Vista Investimentos, Rafael Ramalho.
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2: As informações do setor de segurança pública chegando no Grande Jornal com Orly Ricardo. Boa tarde, Orly.
19: Olá, boa tarde. Uma colisão frontal entre um Fiat Siena e uma moto Kawasaki deixou ambos os condutores feridos na tarde de ontem na SC-355 em Jaborá. O acidente ocorreu por volta das 15h30 e mobilizou equipes do Corpo de Bombeiros e do SAMU. De acordo com os socorristas, o carro era conduzido por um idoso de 83 anos que sofreu um corte no braço e relatou dores no peito. O piloto da motocicleta sofreu diversos ferimentos pelo corpo. As duas vítimas foram imobilizadas pelas equipes de resgate e encaminhadas para atendimento médico no Hospital Universitário Santa Terezinha UST, aqui em Joaçaba. Uma motocicleta Honda B125 foi recuperada pela Polícia Militar na noite de ontem, cerca de 30 minutos após o veículo ser furtado no bairro Clara Adélia, em Joaçaba. A PM foi acionada por volta das 22h20, logo após testemunhas flagrarem dois homens empurrando a moto em atitude suspeita em direção a um beco. Com as características dos envolvidos e a rota de fuga repassadas pelas testemunhas, as guarnições iniciaram buscas imediatas e cercaram a região. Durante as buscas, as equipes conseguiram localizar a bis escondida em uma área de vegetação densa, bem próxima ao ponto indicado nas denúncias. O veículo foi recuperado sem danos aparentes e devolvido diretamente para a proprietária. Os autores do furto conseguiram fugir pelo matagal antes da chegada dos policiais e não foram localizados até o momento. Uma carreta bitrem carregada com toras de madeira pegou fogo na noite de ontem na Avenida Brasil, centro de Ipira. A ocorrência mobilizou o Corpo de Bombeiros por volta das 22 horas. Quando a equipe chegou ao local, constatou que o incêndio estava concentrado na parte externa e traseira do cavalo mecânico. A maior parte das chamas já havia sido extinta por populares que utilizaram mangueiras de jardim de uma residência próxima. Os bombeiros realizaram o combate final e o rescaldo da estrutura para evitar que o fogo se alastrasse e atingisse a carga de madeira. Foram utilizados cerca de 1.000 litros de água na ocorrência. Apesar dos danos materiais registrados no cavalo mecânico da carreta, ninguém ficou ferido. E um gato maracajá, uma espécie rara de felino silvestre, foi resgatado ontem após ser localizado por moradores nas proximidades de uma rodovia em Videira. O animal apresentava indícios de ter sofrido um atropelamento. Preocupados com a situação, os moradores recolheram o felino e o entregaram no quartel do Corpo de Bombeiros Militar. Na sequência, a corporação acionou a Polícia Militar Ambiental para assumir os procedimentos adequados de manejo. Durante a primeira avaliação técnica, os policiais ambientais não constataram lesões ou fraturas aparentes no animal. Mesmo assim, por precaução e para garantir que o exemplar dessa espécie rara esteja totalmente saudável antes de retornar à natureza, ele foi encaminhado para acompanhamento médico veterinário especializado. Eram estas as informações da área de segurança pública para o Grande Jornal. Mais notícias policiais, logo mais a partir das 18 horas, na edição do Rádio Contato, a Central de Jornalismo Orly Ricardo.
2: Meio-dia 57, estamos concluindo mais uma edição do Grande Jornal da Catarinense da Antena 100 FM. A todos, boa tarde.
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29: O programa Universidade Gratuita, que já beneficia mais de 67 mil estudantes, entra agora em uma nova e importante fase, a da contrapartida social. A partir de agora, os estudantes que se formaram começam a devolver o investimento do Estado em forma de prestação de serviços para a comunidade. Quem explica como funciona esse retorno é a presidente da ACAF, Márcia Sardá Espíndola.
30: É um recurso público que o Estado está investindo 1 bilhão e 200 milhões por ano, então nada mais justo que o aluno dê esse retorno também à comunidade. Já estamos com em torno de 4 mil estudantes que já se formaram e que foram bolsistas da Universidade Gratuita, que agora devem então prestar essa contrapartida. Cabe às universidades firmar os convênios. Cada instituição então da CAF que recebeu o recurso, né, recebeu o estudante que tem o benefício da Universidade Gratuita, cabe a essas instituições firmar os convênios e fazer um plano de trabalho com essas instituições.
29: Para as entidades filantrópicas, hospitais e prefeituras que precisam de profissionais, o caminho é procurar a universidade comunitária da sua região para firmar o convênio. Atualmente, cerca de 4 mil estudantes já estão aptos para essa etapa. E para quem está estudando, o programa representa a realização de um sonho, como conta a acadêmica de Direito, Giovana Rezende.
31: O programa foi algo que me beneficiou,
0: fazer o curso que eu sempre sonhei, porque eu sempre quis fazer direito desde o meu sexto aninho ali. Então, é muito gratificante ter essa oportunidade e também poder contribuir para a minha comunidade depois. Eu acredito que quando eu for fazer a minha contrapartida vai ser bem mais tranquilo, porque eu já vou saber quem procurar assim que me formar, quais são os locais que eu vou poder estar atuando e também dentro da minha área, o que pode acabar me inserindo já no meu mercado de trabalho.
29: Os estudantes têm até 2 anos após a formatura para cumprir a carga horária de serviços, que varia entre 120 a 480 horas, sempre em benefício da população catarinense. O pioneirismo e o impacto social desse modelo foram destacados também pela Secretaria de Estado da Educação, como explica Luciane Cereta.
1: Ver agora os estudantes começando a retornar ao cenário de práticas, promovendo aí por meio da sua contribuição o apoio ao desenvolvimento social e econômico nas diferentes áreas do conhecimento é transformador, é realizador.
29: O circuito de orientações da ACAF segue percorrendo as universidades de todo o estado para preparar os alunos para esse grande momento de retorno à sociedade. O Educação no Ar volta na semana que vem. De Florianópolis, da Rede de Notícias Acaerte, Amarilis Pequeno.
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4: Olá, boa tarde. Eu sou Fernando Maciel e estou chegando para uma tarde muito agradável com você. Preparamos carinhosamente uma programação com músicas atuais, antigas, enfim, músicas de todos os tempos e algumas notícias que vão te ajudar a ficar bem informado. Com certeza vai ser uma tarde maravilhosa. Vamos começar com essa aqui, ó. Adele.

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1: 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Boa tarde. John Denver.

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1: 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Boa tarde. John Mayer.

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4: 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Berlim.

0: 14 horas e 12 minutos.
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2: Olá, boa tarde para você que está nos acompanhando a partir de agora. Tem música boa ainda até às 18 horas, quando começa o Rádio Contato, um dos programas de rádio mais ouvidos em Santa Catarina. Aham.

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1: 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Boa tarde. Chicago.

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2: 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Ótima tarde. Steve Perry.

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3: Olá, estamos chegando nesta tarde de quarta-feira, 3 de junho de 2026, véspera de feriado, com informações para o ouvinte Antena 100. E começamos destacando que o governo federal definiu o dia 31 de dezembro de 2026 como prazo limite para a atualização biométrica de beneficiários de programas assistenciais, como o BPC. A medida busca reforçar a segurança e combater fraudes nos pagamentos. Para aposentados e pensionistas que já recebem regularmente pelo INSS, não haverá bloqueio imediato dos benefícios. Quem já possui biometria cadastrada em documentos como o título de eleitor ou a CNH, não precisará refazer o procedimento. O cadastro poderá ser realizado pelos aplicativos Meu INSS e gov.br ou com apoio dos CRAS. Uma mulher de 37 anos foi presa em Joinville suspeita de se passar por uma adolescente de 12 anos e viver como filha adotiva de uma família por mais de um ano. Segundo a Polícia Civil, ela permaneceu 14 meses na casa das vítimas, utilizando identidade falsa e histórias para sustentar a fraude. A investigação aponta que a suspeita evitava apresentar documentos e chegou a convencer a família de que corria riscos caso frequentasse a escola. A polícia afirma ainda que ela dizia ter autismo e outras condições clínicas e alegava que traços adultos seriam consequência do uso forçado de hormônios na infância. Para reforçar o papel de adolescente, ela simulava carência, afinava a voz e dizia ter crises de pânico durante a noite. A mulher confessou o crime e responderá por falsa identidade e estelionato. O caso segue sob investigação. A seleção brasileira chega à Copa do Mundo de 2026 como a sexta mais valiosa do torneio, segundo o levantamento da plataforma Transfer Room. Os 26 convocados somam um valor de mercado estimado em 941 milhões de euros, cerca de 5 bilhões e meio de reais. O atacante Vinícius Júnior é o brasileiro mais valorizado do grupo. Além da busca pelo hexacampeonato, o Brasil tenta encerrar um jejum de 24 anos sem conquistar a Copa. Entre os convocados, três jogadores sequer viram a seleção levantar o troféu mundial devido à pouca idade. 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Um ótimo feriado a todos.
2: 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Boa tarde. Ice House.

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0: 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The Pretenders.

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2: 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Boa tarde. Aerosmith.

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2: 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Boa tarde. Alphaville.

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2: 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Richard Marx.

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2: 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Boa tarde. Kid Abelha.

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2: 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Boa tarde. Robin Gibb.

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2: 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Boa tarde. Milton Nascimento.

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4: Boa tarde. Quem sintoniza a Antena 100 não precisa ficar procurando música boa. A gente faz isso por você o tempo todo. Osvaldo Montenegro.

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10: Estamos no ar, sejam bem-vindos. Esse é o Rádio Contato, edição desta quarta-feira, véspera de feriado. Hoje é 13 de junho de 2026. Sempre é um prazer estar em sua companhia. Vamos atualizar os fatos do dia, as opiniões. Vamos juntos. PC, e aí, quarta-feira, tudo bem? Boa noite.
11: Boa noite para você, boa noite para quem nos acompanha pelas rádios Catarinense FM, Antena 100. Chegamos na quarta-feira com um alerta amarelo para queda de temperatura no estado, né? Durante o feriado. E esse assunto que tomou conta aí, né, dos noticiários nesta quarta-feira, essa mulher, 37 anos, presa, suspeita de se passar por uma menina de 12 anos.
10: Que coisa, né, Nelson? E aí, bem-vindo, boa noite.
12: Boa noite, Amarildo Monteiro, boa noite para quem está nos acompanhando. O Tribunal de Contas aponta irregularidades em licitação de lixo em Chapecó. Que coisa, rapaz, a coleta de lixo em vários municípios é uma situação problemática, né? Moradores da rua, aliás, da Cidade Alta e principalmente do bairro Montebello estão numa bronca aí com relação à rua Augusto Albugeri e querem uma solução da prefeitura. Vamos falar também sobre o anel viário, tem novidade, e vamos conversar sobre um assunto que está incomodando muita gente em Catanduvas.
10: Rádio Contato tem áudio geral a cargo de Dalcio Martins. Obrigado por você estar com a gente a partir de agora na Catarinense, na Antena 100, em todas as nossas plataformas digitais.
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10: E já foi falado aqui no Rádio Contato, na Rádio Catarinense, isso é muito bacana. A Polícia Militar, numa iniciativa de informar, de atualizar o seu trabalho com relação à fiscalização de motos, né? E em parceria com a CIOC, CDLs, Joaçaba e Herval do Oeste, Sindicato de Hotéis, Bares e Restaurantes, promoverá no próximo dia 11 de junho uma reunião estratégica com os profissionais que atuam no setor do motofrete, né? Ou o pessoal da entrega. O encontro será realizado às 5 horas no Polo Inovale. De acordo com a PM, o principal objetivo da reunião é abrir um canal de diálogo e abordar temas diretamente relacionados ao serviço de motofrete, de entrega na cidade, né? Uma conversa bacana, porque a ideia da PM não é penalizar o trabalhador, quem ganha o pão da família no dia a dia, mas sim mostrar que há leis e normas para serem cumpridas e o caminho é bem por aí, né, PC?
14: Verdade, Amarildo, chega em boa hora, né, desde que seja, né, Joaçaba e Herval tem visto aí crescer essa circulação de motos, especialmente no setor de entregas, e isso, claro, exige aí fiscalização e orientação, né, porque a gente tem pontuado, né, reiteradas vezes aqui, porque o trânsito não pode virar uma terra sem leis, escapamentos regulares, manobras perigosas, desrespeito às normas. E, ao mesmo tempo, claro que é importante reconhecer que muitos motofretistas estão trabalhando sob pressão, prazos apertados, renda, né, dependente da agilidade. E o ponto positivo é que a PM não está partindo apenas para multa, né? Está chamando, está conversando, e essa reunião sinaliza justamente isso, tentativa de um diálogo com a categoria, com as entidades, né? Justamente para não prejudicar e não orientar. Primeiro momento, orientar.
10: Bacana. Isso aí.
12: Já que você abordou esse assunto, eu tenho um também ligado ao trânsito. Há muito tempo atrás, a gente vem falando da Rua do Mato, um atalho importantíssimo para quem mora na Cidade Alta, ali no bairro, na Cidade Alta ali, tem 2, 3 bairros.
10: Montebello, Boa Vista.
12: Isso. E lá em cima, mais em cima, lá onde é a fábrica do Scherer.
10: Do Scherer ali.
12: Muita gente aproveita para trafegar, né, no acesso Adolfo Zighelli, aliás, Augusto Albugeri, a Rua do Mato.
10: Para fugir do Adolfo Zighelli, né?
12: Para fugir do Adolfo Zighelli. É um atalho, na verdade, né? Principalmente depois que houve o asfaltamento, né? E é estreito, complica a vida de todo mundo, não tem como passar caminhões, carros maiores, tipo vans e tal, é complicado. E o pedestre tem sofrido na carne, porque toda vez que passa um carro por um pedestre, ele fica com medo, ou de ser atropelado, ou de perder o equilíbrio e cair barranco abaixo. Aqui mesmo desse microfone, o prefeito Wilson Sartori já prometeu que vai resolver o problema dos pedestres, fazendo uma calçada ali, né? Deve ser meio suspensa para não ocupar o já exíguo espaço da pista. Prometeu que vai e está aí há 1 ano e meio de sua gestão, tem mais 2 anos e meio. Também não podemos dizer que não vai fazer, porque tempo para fazer ele tem. Só que eu gostaria que ele e o diretor de trânsito, Hilton, desse uma atenção especial para essa situação, porque a vida do ser humano está em perigo, os acidentes ali são iminentes, é muito estreito, ali tem muito motoqueiro também que abusa de velocidade, tanto para descer quanto para subir. De vez em quando, 2 carros maiores se encontram e um tem que parar. Enfim, é uma rua extremamente perigosa para quem anda ali. sem falar em bicicleta, etc. E tal. E a solução está sendo exigida por parte dos moradores. Neste momento, inclusive, há uma troca, é uma discussão no grupo para que alguém faça alguma coisa. Ontem a gente falou aqui sobre a mobilidade das comunidades, né, que precisa acontecer para fazer o negócio andar muitas vezes. Eu lembro que o prefeito Bigode transformou em mão única a subida da gruta, transformou em descida apenas, né, para resolver o problema do pedestre. Lembra? Lá também era estreitinho.
10: Sem passeio.
12: Aí, para não fazer um passeio, a administração do Dioclésio fez? Transforma em mão única para descer.
14: Só subia.
12: Só subir. Só para subir?
14: Só subia.
12: Isso. E a descida era lá pela rodoviária. Claro que os motoristas ficaram numa bronca danada, fizeram abaixo assinado, com mais de 1000 assinaturas. A mobilização do bairro resolveu o problema. Aí a administração entendeu que estava prejudicando um monte de gente para beneficiar o pedestre. E tinha como apresentar e fazer, ter uma solução para motoristas e pedestres. E assim foi feito, e com pouco dinheiro. O que que eles fizeram? Uma calçada fora da pista e voltou a rua a ser mão dupla. Atendeu a vontade e a necessidade de todo mundo, graças à mobilidade daquele pessoal lá da Cidade Alta. Agora, o Augusto Albugeri, faz muitos anos que o pessoal reclama, chora, só que não há assim uma mobilização que convença a administração a resolver logo o problema. Apesar do prefeito Wilson Sartor ter prometido, teve vereadores que já prometeu também, mas a coisa não está sendo levada a sério.
14: Eu não sei se já não teve até abaixo assinado ali também.
12: Cresceu muito o movimento de carro ali, porque algumas empresas se estabeleceram lá em cima, né, ao longo desses anos. Uhum. Cresceu porque houve o asfaltamento, né?
14: E não está saindo um loteamento mais para cima ali também, não?
12: Teve loteamento, está saindo mais um loteamento novo lá em cima. Então os moradores estão vendo assim: uma hora dessas eu vou me envolver num acidente. Alguém vai bater em mim, ou eu, por um descuido, vou bater em alguém, porque não tem espaço. É, um carro passa pelo outro ali com um palmo de distância. E os pedestres, que não têm respeito nenhum, não tem aonde, não tem um refúgio para eles entrar quando vem carro. E é uma coisa pequena, né, prefeito Wilson Sartori? Por favor, coloca na sua agenda aí para fazer logo isso, e não lá no final do seu mandato, que até lá o povo vai ficar cobrando e criticando.
14: É, até porque mobilidade urbana não é só fazer carro passar, né? É garantir que as pessoas consigam circular e circular com segurança, né?
12: E ali tem, assim como aconteceu na Rua da Gruta, ali tem o mesmo problema. É fazer uma passarela externa que vai dar segurança e até melhorar as condições dos motoristas que estão agora. O pessoal do bairro está pensando em pedir mão única para quem desce. Uhum. Eu acho que aqui seria muito mais curta a distância para quem sobe do que foi lá na época da Rua da Gruta, e poderia ser daqui um pouquinho uma solução. Não dá para fazer a calçada externamente, faz mão única, que só desce, né? E os pedestres que tem na sua faixa de segurança. E já logo dá para colocar tartarugas, mas aquelas tartarugas que castigam mesmo, para evitar que o povo vá na contramão.
10: Tem solução. Só meter a mão na massa, como se diz, né?
12: Adel Viário, rapidinho, para terminar o assunto rodovias, conversei hoje de manhã com o secretário de Infraestrutura do Estado, o Ricardo Grando. Até o final do mês haverá uma cerimônia aqui em Joaçaba para o lançamento da licitação para contratar a empresa que vai fazer a obra.
14: Maravilha, já.
12: Até o final do mês. Agora tem que terminar lá uns textos, umas redações. Assim que estiver pronto, vai para a divulgação e eles vêm aqui para a assinatura.
10: Eu e PC estamos curiosos, né? O que tem para Catanduvas?
12: Você sabia que o Brasil pode ser hexa de qualquer forma?
10: Sim, sabemos.
12: Sabia? Sabia, PC?
14: Sim, sim.
10: Perdendo ou ganhando?
12: Perdendo ou ganhando vai ser hexa. Ou não. Seis Copas sem ganhar, ou seis Copas vencedora.
10: Isso aí. Brasil! Esperamos que a gente chegue.
12: Cheguei tarde. Fala aí, PC. Depois eu falo sobre...
14: Eu vou falar desse caso aí, dessa mulher, né, gente? Que foi isso, essa notícia hoje que pipocou aí, né? Parece mais um roteiro de filme, né?
10: Um conto de fadas.
14: É, eu já vi um filme assim de uma mulher que se passava por uma criança, né? Depois começou a sequestrar, enfim. Mas aconteceu aqui em Joinville, norte de Santa Catarina, 37 anos, presa em flagrante, suspeita de se passar por uma menina de 12 anos, viveu por cerca de 14 meses com uma família lá no distrito de Piraberaba, usava o nome falso de Gabriele, e ela confessou os fatos aí durante o interrogatório. Agora, o que mais chama atenção é justamente a aparência física, né? Que tá aí na internet. Segundo o delegado Rodrigo Bueno Gusso, a mulher não parecia ter 12 anos, e para sustentar a mentira, ela dizia que tinha passado por abusos, que teria sido obrigada a tomar hormônios na infância, né? E que por isso tinha traços de adulta, e ainda alegava autismo e outras condições clínicas para justificar comportamentos e ausência de documentos. Agora, o que chamou atenção é que para reforçar, né, o personagem, ela adotava comportamentos infantis, né? Quer dizer, usava chupeta, mamadeira, paninho para dormir.
10: Um artista.
14: Afinava a voz.
10: Um artista.
14: Jesus, né? E fizeram até uma festa de aniversário de 12 anos para ela.
12: Tem que dar um troféu para ela. Convencer a família que ela tem 12 anos e adotar.
14: Vocês viram a foto dela ali?
10: Porra. Uma rede de televisão tem que contratar ela, né?
14: Sim.
12: Marido Monteiro, amanhã é feriado. Corpus Christi. Certo?
14: Certo.
12: Sexta-feira, amanhã é quinta. Sexta-feira é dia normal.
14: Trabalho.
12: Hoje eu recebi uma preocupação da diretora Linda Mir, do Hospital Universitário Santa Terezinha, sobre municípios que não farão dia útil na sexta-feira e que farão ponto facultativo. Feriado.
14: Tem muitos.
12: Veja bem, eu acho um verdadeiro absurdo. Eu não entendo como que um prefeito só deve ser por política com o seu quadro de funcionários para fazer média. Que eles colocam em risco um sistema, a vida até de pessoas, para dar folga num dia que não precisa dar folga. Uhum. Qual é a empresa que dá ponto facultativo na sexta-feira? Entre um feriado e o sábado. Que não conhece que vem agora. Qual é a empresa privada?
10: Não tem como, né?
12: Que dá folga para os seus funcionários, tipo, vamos fechar a empresa. Dá, né? Eis que o prefeito de Ervaldo Oeste A1 que fechou os postos de saúde na sexta-feira. A diretora do hospital está com os cabelos em pé. O hospital não tem vaga, está superlotado. É um período de muitas doenças, entrada de inverno. As unidades básicas de saúde são solução para um monte de problemas leves que virão ocupar ou na UPA ou no hospital espaço para tratamentos mais necessários, né, que se resolve em posto de saúde. Então fica aqui a preocupação da diretora do hospital, um puxão de orelha no prefeito Ronaldo da Rosa, no secretário de saúde.
14: É o João Marquês?
12: João Marquês. Uhum. Que aí não dá, não justifica um feriado na sexta-feira, uma extensão de feriado na sexta. Veja bem, os postos de saúde de Ervaldo Oeste em 7 dias vão funcionar 3?
10: Segunda, terça, quarta.
12: Segunda, terça e quarta. Ontem, hoje e amanhã. Depois eles passam quinta, aliás, anteontem, ontem e hoje.
14: Eles podem alegar que tem a UPA, né?
12: Aí passa.
10: Mas a UPA também está empapuçada de atendimento.
12: A rua, né, também. Enfim. E aí passam quinta, sexta, sábado e domingo sem atender a população nas unidades básicas.
10: Escolas também fechadas em Erval, creches, os pais que se virem.
12: É, e os outros municípios que fizeram isso também, eu não sei, parece que tem outros municípios. Joaçaba não, Joaçaba vai ser normal na sexta-feira o atendimento. Fica o povo na bronca aí.
10: Ainda voltando só um pouquinho antes de irmos para as notícias de Catanduvas, o ouvinte está pontuando aqui que tem postes de iluminação com risco de queda na Rua do Mato, como a gente conhece, Augusto Arbugeri, e também os galhos estão forçando os fios. A questão dos galhos é Celesc, né? Ela que cuida dessa área. Vai,
12: é verdade, é verdade, eu passo ali todo dia.
10: É, ele está lembrando disso.
12: Quando chove é arriscadíssimo passar. O barranco pode descer a qualquer momento em virtude das árvores que tem no barranco, estão pendentes sobre a avenida, sobre a rua, e a chuva afrouxa o terreno e pesa no, faz pesar mais os galhos de árvores. Então, com chuva, eu não passo ali. E eu recomendo que também outras pessoas não passem, porque uma hora dessa vai dar alguma porcaria ali.
10: Muito bem. Podemos falar de Catanduvas pelo tempo?
12: Pois é, rapaz. Eu tomei conhecimento, me mandaram aqui uns documentos que eu fiquei boquiaberto com a capacidade de gastar da Câmara de Vereadores de Catanduvas. Pelos cursos que eles fizeram, vereadores, e menos um, vereadores e funcionários, a Câmara de Catanduvas deve ter doutorado em treinamento para vários assuntos. Veja bem, não apenas em Florianópolis, em Dionísio Cerqueira, em Foz do Iguaçu, curso em Foz do Iguaçu, no Paraná. Em duas oportunidades teve vereador de Catanduvas lá em Foz do Iguaçu para aprender como é que se faz os trabalhos da Câmara de Vereadores. Aí há quem diga que seria mais um turismo, né? Não sei. Veja bem, é curso para governança digital nos municípios, princípios e legislação, o regime jurídico do servidor público municipal. Coisa para o setor jurídico, mas teve 4 inscrições para fazer numa única data. E vários são repetidos, durante o ano se repetiu os próprios assuntos, inclusive. Curso promovido pela Interativa, uma empresa que faz esses cursos aí para preparar vereadores, que para mim é um... Bom, vamos lá. A eficiência nas proposições do legislativo, teoria versus prática, a governança digital, de novo. A nova lei de licitações, suas ingerências, a regulação e importância do preço do mercado. Os tribunais de contas e as câmaras municipais e vereadores, principais apontamentos, medidas de precaução, medidas corretivas e etc. e tal. Para assessores, mas também tem vereador que foi. É, o passo a, outro curso, passo a passo para criar propostas legislativas de impacto. Passo a passo para criar medida legislativa de impacto.
15: O que seria isso?
12: Será que alguém de fora sabe os problemas de Catanduvas para que os vereadores criem propostas para resolver os problemas? É, curso com o tema CPI, cassação de mandato e sindicâncias no Legislativo Municipal. Pois teve outro também com o mesmo tema. Oficina de pareceres da nova lei de licitações, de novo, enfim, tem vários. Mas eu gostaria aqui de, eu separei um aqui, que diz assim, ó. É, quando em viagem diária para 2 vereadores, quando em viagem institucional a Florianópolis a serviço em razão do seu cargo como vereador, em busca de recursos para o município, junto ao gabinete dos deputados. Eu não sabia que os vereadores tiravam diária com essa finalidade única. Ó, me dá uma 4 diárias aí que eu vou lá em Florianópolis e vou passar de porta em porta dos deputados, né, com o pires na mão, pedindo verba para o nosso município. Esse motivo eu não sabia que existia. Viu? E aí tem outros. Tem um aqui de Foz do Iguaçu, também pela empresa Interativa. Enfim, um festival de diárias pagas e inscrições pagas com dinheiro da população de Catanduvas, que sente falta de serviço de toda a ordem. Só no ano passado, pasmem, os vereadores de Catanduvas, fazendo justiça aqui, tem apenas um que não pegou nenhuma diária, que é o vereador André, tá? E aí tem 3, 4 campeões aqui. E o resto é coisa pequena perto desses aqui. Mas em 2025, os vereadores de Catanduvas consumiram R$ 120 mil em diárias mais 52 mil reais em inscrições para cursos, mais 12 mil e meio como combustível, dando um total de 185 mil reais em despesas para o município. Fora o salário, fora o 13º. Sabia que vereador em Catanduvas ganha o 13º salário, como se fosse contratado pela CLT?
10: Isso é novidade.
12: Prefeito, vice-prefeito, vereadores. Vereadores que ganham na faixa aí de 6, perto de 7 mil reais. O prefeito lá ganha 26, vice-prefeito ganha 11, secretário ganha 11. O presidente da Câmara ganha 10 mil por mês. Enfim. E nesse ano a coisa está indo no mesmo ritmo, mas deixa eu fechar somente o ano passado aqui para o povo ter uma noção. Até agora já foram 66 mil nesse ano. Veja bem, o campeão de diárias, o cara que mais gastou diárias o ano passado em Catanduvas foi o presidente Dair José Gabriele com 22.500. Um valor aproximado aí de 750 pela diária. Dá alguma diária, né? Vice-presidente, o Eloy Paviani, consumiu quase 20 mil reais. 19.544. E aí o terceiro mais gastão em diárias é o Gerson Cleito, com 16.492. Ah, teve o quarto aqui também, vereador Ivacir Cardoso, 13.500. Os demais é na casa de 3.000, 5.000. Eu não sei, rapaz, eu acho que os vereadores deveriam consultar, fazer uma consulta pública com a população, a menos que não esteja faltando dinheiro, esteja sobrando dinheiro nos cofres municipais, porque é dinheiro do município que eles gastam. E até explicar para a população o porquê de tudo isso e o seu grau de instrução pego nesses cursos, a necessidade disso para ser um vereador de uma cidade. É, tem boa parte da população lá que está uma bronca danada com esse gasto exorbitante, enquanto certamente há dificuldade para comprar produtos de limpeza, medicamentos, calçamento, asfaltamento.
14: Serviços básicos, né?
12: Serviços básicos. Uhum. Como se Catanduvas, isso aqui é diária, proporcional à população, como se Catanduvas fosse a cidade mais cara, mais rica, melhor, do estado.
14: Lembrando que Catanduvas tem pouco mais de 10.500 habitantes, né?
12: É. E eu não sabia. Mas em Catanduvas, para você ser vereador, tu ganha uma bela de uma grana, o salário é legal, quase 7 mil por mês, o presidente da Câmara 10 mil e ainda tem 13º salário.
10: Com essa a gente vai valorizar os nossos anunciantes, daqui a pouquinho tem mais no Rádio Contato, continua com a gente aí.
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10: Às 8h29, de volta, Orly, boa noite.
24: Olá, boa noite, Amarildo, boa noite a todo mundo que nos acompanha. Amarildo começa aqui com uma utilidade pública. Afinal, a Anvisa determinou hoje o recolhimento e a suspensão da comercialização, da distribuição e do uso de um lote da água mineral natural sem gás da marca Cristal após a identificação de uma bactéria em amostras do produto. O recolhimento envolve o lote P200-126, fabricado pela mineração Bom Jesus Limitada em Luziânia, no Goiás. A empresa é parte do sistema Coca-Cola, detentora da marca Cristal, comercializada a partir da exploração de diversas fontes minerais espalhadas pelo país. Então, mais um caso aí envolvendo produtos, né, que estão aí nas prateleiras, nas gôndolas dos supermercados, que os consumidores acabam, a partir de agora, ficando atentos.
14: É importante frisar que é mais na região São Paulo, né? Esse lote a princípio não teria vindo para nossa região, Santa Catarina, mais região sul e sudeste, né? Mas ficou concentrado lá mais em São Paulo, se não me engano, Goiás, aquela região lá mais para o lado norte do país.
10: As polícias rodoviárias, tanto federal como estadual, vão lançar a Operação Corpus Christi, né? Com toda a atenção focada em grandes eventos que acontecem em Santa Catarina e as pessoas que vão se deslocar aproveitando a sexta-feira pelas rodovias de Santa Catarina. As dicas são as mesmas, né? Sem exceder a velocidade, atenção no trânsito, ultrapassagens em lugares permitidos, se beber não dirija e a vida segue daí de uma forma mais tranquila.
24: É, a fiscalização aí da velocidade permitida, o uso das cadeirinhas também para as crianças, e a ideia é coibir, né? Fazer essa fiscalização para que as pessoas realmente tomem consciência e andem, né, conforme as leis de trânsito. É importante. A Operação Corpus Christi da Polícia Rodoviária Federal começou com um pouquinho de antecedência. A da Polícia Militar Rodoviária vai começar hoje às 19 horas.
10: 18h32. A gente valoriza os anunciantes da Catarinense e da Antena 100 FM e já tem mais notícias para você.
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10: Essas são as notícias do Rádio Contato, de volta para esta quarta-feira, véspera de feriado. Meu caro Olí Ricardo, você que falou menos hoje, diga
24: isso,
10: lá.
24: Isso, bem pra cá. Ô, Amarildo, deixa eu falar aqui que esse caso é bastante grave. Aconteceu aqui em Santa Catarina, uma mulher que perdeu completamente a visão de um dos olhos após realizar uma cirurgia no nariz em 2017, deverá ser indenizada em R$50 mil por danos morais. A decisão da justiça catarinense também garante o ressarcimento das despesas comprovadas com acompanhamento psicológico decorrente das sequelas sofridas. A sentença foi proferida pela segunda vara civil da comarca de São Bento do Sul e responsabiliza o médico cirurgião e uma associação hospitalar pelo caso. O anestesista que participou do procedimento, ele foi absolvido por falta de provas de culpa. A paciente, ela foi submetida a uma septoplastia e também um procedimento indicado para correção respiratória e alteração estética do nariz. De acordo com esse processo, a mulher percebeu a perda total da visão do olho esquerdo ainda nas primeiras horas após a cirurgia. Apesar das queixas constantes e dos pedidos para avaliação especializada, ela afirma que não recebeu encaminhamento imediato para um oftalmologista. Posteriormente, exames apontaram oclusão da artéria central da retina, uma condição considerada grave que resultou na perda definitiva dessa visão.
10: Que coisa, né? E amanhã outra informação, o Ministério Público aqui do Estado notificou 34 empresas do Oeste Catarinense suspeitas de praticar crimes contra a ordem tributária. A medida foi tomada após a instauração de um procedimento administrativo que identificou divergências entre os valores declarados e recolhidos de imposto sobre circulação de mercadorias, o ICMS, que é um imposto estadual.

0: Prefeitura, né, que cancelou aí a licitação do lixo, estimada em 10 milhões de reais após apontamentos do Tribunal de Contas do Estado. É claro que, né, tem que ver aí, tem que ter uma visão por dois ângulos. Primeiro, positivo, né, já que houve essa ação preventiva do Tribunal de Contas e o município recuou, né, antes que um contrato aí milionário pudesse nascer com falhas no edital, evitando aí um risco, né, do dinheiro público. Então, não, isso aí não é só um detalhe burocrático, é um alerta de gestão, porque se fala aí, né, em 10 milhões. Então, o poder público precisa apresentar um edital aí que seja robusto, que seja transparente, que seja tecnicamente impecável, né? Porque o cidadão não quer saber, né? Inclusive, por conta até das notícias que a gente tem acompanhado nos últimos dias, né? O cidadão não quer saber apenas se o caminhão vai passar ali na rua. Ele quer saber se está pagando um preço justo, né? Se houve uma concorrência real, se o contrato foi feito com responsabilidade, não é? Então, a prefeitura, eu acho que acerta aí ao revogar esse processo. Claro que, né, tomou essa decisão depois da intervenção do TCE, mas o episódio mostra que o planejamento não pode ser corrigido apenas depois desse, digamos assim, puxão de orelha que aconteceu do TCE, do órgão, que é o órgão fiscalizador, né? Em contratos milionários tem que prevenir. Aliás, a prevenção tem que ser obrigação, né, dos profissionais aí, não uma virtude. Então agora esperamos que, né, deve vir um novo edital, melhor, claro, competitivo, blindado, né, contra qualquer tipo de dúvidas aí, porque, né, a gente tem visto em outros municípios também, inclusive o Nelson até acho que chegou a pontuar que tinha dado problema também em licitação, se eu não me engano, em Chapecó, né? Então isso, se o lixo, essas empresas são mal contratadas, tivemos inclusive prefeitos, né, que foram presos já no, né, aqui no estado por conta disso e deixa rastro ruins, né? Então, serviço que é caro e gera uma desconfiança aí na população.
1: Olha, Edu, antes de ir para o break...
2: Não, vou para o esporte.
1: Vai para o esporte, é? Ah. O governador Jorginho Mello estará amanhã aqui na região, vai passar o feriado por aqui. Ele cumpre a agenda amanhã em Videira, a partir das 16 horas, com a inauguração da restauração da pista de pouso e decolagem do aeroporto Ângelo Ponzoni. O governador também participa da cerimônia da abertura da 15ª edição dos Jogos Escolares para Desportivos de Santa Catarina, o Paragesc, marcada para as 18 horas no Parque da Uva.
2: Dito isto, vamos àquela resenha do Rádio Contato.
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2: Seleção brasileira, vamos às informações do dia. Esse era o tempo que eu era repórter.
0: Não, você, né, que entrou agora no boletim, direto dos Estados Unidos.
1: Quem foi dos Estados Unidos?
2: O negócio é o seguinte: o clima da Copa do Mundo em New Jersey, a seleção realizou hoje mais um treinamento, né? Segundo, em solo americano. E Carlos Ancelotti esboçou várias mudanças no time para o amistoso contra o Egito e até uma forma diferenciada de jogar, né? Talvez tenhamos surpresas aí. Outra notícia de adversários do Brasil: o Haiti ontem à noite detonou a Nova Zelândia.
1: Surpreendeu, né?
2: Brincadeira.
1: Quem esperava aí uma presa fácil vindo do Haiti pode vir a acontecer se o Brasil assim tiver competência, né, e se tornar o jogo fácil, mas ontem deu mostras que o buraco é mais embaixo, como diria o gaúcho, né? E essas mudanças vêm sendo defendidas ali, falando da seleção brasileira, realmente porque é um esquema que o Ancelotti colocou em algumas partidas, um esquema um tanto quanto vulnerável, né? O 4-2-4, com dois homens no meio campo e quatro atacantes. Então, em algumas situações, sobretudo aí, agora vai enfrentar o Egito, já em preparação para a estreia contra Marrocos, já é uma partida mais... que requer mais atenção, mais delicada, e por isso pode haver essas mudanças.
0: Quero falar do João Fonseca, né, que se despediu lá de Roland Garros nas quartas de final, né, 19 anos, perdeu aí pro tcheco o Jakub Mensik por 3-7-0, parciais de 6-4, 6-3 e 7-6. Aliás, o Jakub Mensik tem 20 anos também, bem novo, né?
2: Burizão.
0: É, a imprensa internacional destacou justamente que o Mensik acabou estragando a festa brasileira depois da grande campanha do João, né, lá em Paris, com vitórias importantes contra nomes como Casper Ruud e o Novak Djokovic. E aí mesmo com a eliminação, é claro que o saldo é muito positivo, né? O João salvou 6 match points no terceiro set, mostrou muita força mental até o final e com a campanha ele sobe para o 25º lugar no ranking da ATP, que é a sua melhor posição na carreira, colocando novamente, né, o Brasil entre os protagonistas aí do tênis sul-americano, né? Uma ótima posição aí do nosso brasileiro.

0: Bacana. O Brasil joga amistosamente contra o Egito, então, dia 6 de junho, 19 horas. E estreia na Copa do Mundo, dia 13 de junho, 19 horas, contra o Marrocos. É isso aí.
1: O João Sabe está em quadra, vai vencendo aí o Vasco da Gama, né? O Vasco da Gama já teve a oportunidade de empatar, tá 2-1 pro João Sabe Futsal, estamos aí, né? Faltando um pouco mais de 1:30 pro término da primeira etapa. O João Sabe já teve a oportunidade de ampliar, assim como também o Vasco já teve a oportunidade de empatar um jogo lá e cá, esperamos que consiga manter esse resultado positivo aí, né?
2: E nessas datas FIFA agora, né? Essa pausa aí do calendário brasileiro, teremos a primeira partida da final da Copa Sul-Sudeste, entre dois catarinenses, Avaí e Chapecoense, se enfrentam logo mais às 8 horas da noite, no estádio da Ressacada. A partida de volta acontece em Chapecó, no domingo, dia 7, às 11 horas da manhã.
0: E com essa informação, fechamos o esporte no Rádio Contato de hoje.
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7: 18:47, estamos de volta com o Rádio Contato, sempre gratos a você pela sua companhia e a partir de agora vamos ao programa da Câmara de Vereadores de Joaçaba. Adriana Panizzi, seja bem-vinda, boa noite para você.
8: Olá, muito boa noite, Amarildo, demais colegas do estúdio e também aos ouvintes. Na edição de hoje, a vereadora Rita Vaz comenta as sugestões que apresentou ao Departamento de Trânsito. Diego Bairros sugere a ampliação dos programas de castração de animais para toda a população. O relator da CPI da Prefeitura, Jean Causa, traz mais informações sobre o andamento das investigações. Estes e outros destaques você acompanha a partir de agora. Fiquem com a gente.
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8: O vereador Diego Bairros apresentou uma indicação à Prefeitura de Joaçaba solicitando alterações na legislação municipal que trata do controle de zoonoses e também da castração de animais. A proposta busca ampliar o acesso ao serviço, permitindo que a castração seja disponibilizada a toda a população, independentemente da renda familiar. Segundo o parlamentar, a legislação atual em vigor restringe este benefício da castração de animais às pessoas que estão cadastradas no Cadastro Único, o CadÚnico. Para o vereador, o controle populacional de animais deve ser tratado como uma política pública universal, beneficiando todos os moradores do município que desejam realizar o procedimento em seus animais. A sugestão já foi encaminhada ao Poder Executivo. E agora vamos falar de trânsito. A vereadora Rita Vaz esteve, na tarde de terça-feira, apresentando ao diretor de trânsito de Joaçaba diversas demandas. Vamos a mais detalhes com a vereadora Rita.
10: Exatamente. Estive, então, essa semana junto com o Wilton, o diretor de trânsito. Primeiramente, nós estivemos até o local da antiga rodoviária, naquela região onde nós solicitamos a pintura tanto da demarcação das vias, quanto do quadriculado amarelo, que significa proibido trancar o cruzamento, né, na pista. A gente sabe que a ponte que liga Joaçaba e Valdo Oeste, ela está sempre congestionada, né, um grande fluxo ali. E ocorre que as pessoas que estão na Avenida 15 e precisam ir em direção à Luzerna ou ao bairro Santa Teresa acabam ficando trancadas ali, porque as pessoas, elas estão na fila para entrar para Ervaldo Oeste e os carros não conseguem seguir, as que precisam seguir reto não conseguem. Então, nós precisamos ali que seja demarcado o quadriculado amarelo no chão, né, para que as pessoas respeitem, não trancar o cruzamento. Na mesma região também nós pedimos que seja pintado o mesmo quadriculado na descida do Colégio Marista Frei Rogério. Ali as pessoas descem o morro do Colégio Marista e elas não conseguem acessar a pista que vai para Ervaldo Oeste ou Luzerna, porque a pista que vai para Joaçaba, ela também está congestionada. Então pedimos ali também, né, a pintura que não tranque o sinal, né, o quadriculado amarelo no chão. Fizemos outras visitas que foi com relação as pinturas e demarcação do trânsito. Nós temos várias regiões aqui na nossa cidade onde precisa regulamentar o estacionamento em apenas um lado da via. Exemplo disso é a rua José Gurgás, a rua Ciro Beal, a rua Amado Borges de Castilhos, a rua Dani Zanini, no bairro Tobias, entre outras, né? Então precisa ser regulamentado, ou seja, pintada a faixa amarela em um dos lados da rua e imediatamente instalado as placas de proibido parar e estacionar, deixando o outro lado da via, então, para os carros estacionar. Isso muitas vezes ocorre, as pessoas estacionam em ambos os lados e fica dificultoso até para o caminhão do lixo passar, né? Então, os pedestres também ocorrem situações desagradáveis e a gente precisa ter um trânsito organizado.
8: Vereadora, falando ainda sobre trânsito, recentemente você sugeriu também a implantação de uma rótula nas proximidades do Colégio Marista Frei Rogério.
10: Exatamente, ali no Colégio Marista Frei Rogério, na frente do colégio, exatamente na rua Frei Rogério, nós solicitamos o estudo da viabilidade de implantar uma rótula naquela região. Por quê? Porque quando os pais entram na rua Frei Rogério para deixar as crianças no colégio, eles automaticamente precisam descer a rua ao lado do colégio, né? Aquela descidona, como a gente fala. E se nós tivéssemos uma rótula naquela região, os pais estariam deixando as crianças em frente ao Colégio Marista e retornando pela mesma via, ou seja, pela rua Frei Rogério. Ali ele teria duas opções, né? Ou ir para 15 de novembro ou seguir na rua Frei Rogério, entrando ali na rua 13 de maio. Então, é uma opção para que a gente evite um maior congestionamento na área da antiga rodoviária, né? Porque todos os pais que utilizam daquela região, deixando as crianças na frente do colégio, automaticamente eles acabam descendo a rua ao lado do colégio e congestionando ali na rua da antiga rodoviária, né? Então, seria um meio ali, uma sugestão, né? Não estou dizendo que isso será implantado, mas seria um pedido para que eles estudassem e analisassem se isso seria viável ou não, essa rótula em frente ao Colégio Marista Frei Rogério.
8: Já o vereador Almir Pastore solicita a renovação da frota de máquinas para atendimento aos agricultores.
11: E também quero reforçar aqui o pedido para que se adquiram equipamentos novos, lembrando que vários daqueles que estão lá e que presta um serviço importante, eles estão, muitos deles, quebrados, sendo eles os equipamentos para o plantio, de pastagem, para silagem, os próprios tratores. E, pelo que me parece, ainda não concluí os trabalhos, há um gasto um tanto alto para uma pasta que não tem tanto recurso. Então, eu vejo da importância de equipamentos novos.
8: Vereadores, membros da Comissão Parlamentar de Inquérito, a CPI da Prefeitura, estiveram reunidos esta semana para deliberar sobre os encaminhamentos do relatório final e também da própria CPI. A comissão é composta pelos vereadores Diego Bairros, que é presidente, Jean Causa, que é o relator, e Ricardo Menezes, que é membro. A CPI investiga o desvio de recursos públicos da Prefeitura de Joaçaba para contas pessoais do então tesoureiro, que foi exonerado após o início das investigações. O relator Jean Causa relata quais foram as deliberações desta reunião com os membros da CPI.
12: Olá, amigos ouvintes. Nesta segunda-feira realizamos uma reunião de trabalho da CPI junto com o vereador Diego Mauro Bairros e o vereador Ricardo Marcelo de Menezes, em que apresentei a prévia do nosso relatório final. O relatório já consiste em mais de 50 páginas, onde a gente discrimina todas as ações cometidas pelo chefe da tesouraria, servidor já exonerado do município de Joaçaba. Ficou definido, a partir dessa reunião, que nós realizaremos a solicitação de novos documentos, oitivas e também a prorrogação do prazo das investigações, uma vez que tínhamos até o dia 25 de junho para estar com o nosso relatório sendo votado em plenário, mas depois das últimas investigações realizadas, especialmente dos valores anunciados por este relator na casa de 8 milhões de reais, a gente acha interessante realizar novas oitivas para entender como era o fluxo dos pagamentos da própria Prefeitura de Joaçaba. Então a comissão estará deliberando já na próxima semana, no dia 8, em comissão, em reunião sendo transmitida, a prorrogação da nossa comissão parlamentar por mais 60 dias.
10: Vereador, você fala em novas oitivas. Já há uma indicação de que nomes vocês deverão chamar?
12: Nós estamos ainda internamente conversando e condicionando aos fatos. Nós temos que ser claro com a população de que descobrimos então um montante de 6 milhões de reais sendo desviados através de uma conta da Caixa Econômica Federal, que é a conta da folha salarial. Isso fez nós levantarmos questionamentos sobre a questão dos pagamentos e qual é o fluxo interno do RH da Prefeitura. Possivelmente estaremos então convocando servidores ligados ao setor de RH e também novamente a contabilidade do município para maiores esclarecimentos.
10: Muito bem, estes foram os destaques da nossa edição de hoje, antecipada em função do feriado de amanhã, quinta-feira, feriado de Corpus Christi. A todos vocês, uma boa noite, um excelente feriado. Câmara de Vereadores de Joaçaba, trabalhando com você e para você.
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7: 18:57. Obrigado, Adriana, toda a equipe, pelas informações da semana. E agora vamos falar de segurança pública no Rádio Contato.
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7: Um Honda Civic com 120 quilos de maconha foi interceptado pela Polícia Rodoviária Federal na manhã desta quarta-feira na BR-282 em Iraceminha, no oeste catarinense. A ação resultou na prisão em flagrante de três pessoas que ocupavam o veículo. Ao cruzar com a viatura e receber ordem de parada, o condutor ainda tentou fugir, mas foi rapidamente bloqueado e detido pelos policiais. Durante a vistoria, a equipe da PRF identificou que as placas utilizadas no Civic eram falsas, clonadas de outro veículo com as mesmas características. As placas originais do carro estavam escondidas embaixo do banco do passageiro. Imagina no que deu, né? Os policiais localizaram no porta-malas ainda tabletes de maconha embalados com fita adesiva. Os três ocupantes, um homem e duas mulheres, preferiram exercer o direito de permanecer em silêncio e não revelar o destino final do carregamento. Os presos e o material apreendido foram conduzidos à Delegacia de Polícia Civil em Maravilha. O trio foi autuado por tráfico de drogas, associação para o tráfico e adulteração de sinal identificador de veículo automotor. E uma última informação: um incêndio de grandes proporções destruiu uma residência na madrugada de hoje em Videira. A ocorrência mobilizou equipes do Corpo de Bombeiros Militar por volta das 2 da manhã no bairro Matriz. Ao chegarem ao endereço, os bombeiros encontraram uma casa de alvenaria com cerca de 30 metros quadrados tomada pelas chamas. Após a varredura completa, foi confirmado que não havia ninguém dentro da residência no momento do incêndio, embora chamas tenham causado danos severos e comprometimento grande da grande parte da construção. Não houve risco de o fogo atingir imóveis próximos. As causas do incêndio ainda estão sendo apuradas no dia de hoje e amanhã. Essas foram as notícias do Rádio Contato desta quarta-feira. Bom feriado de Corpus Christi para você. Na sexta-feira a gente se encontra aqui com toda a equipe para mais informações. Uma boa noite, bom feriado.

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2: Olá, boa noite.
1: Boa noite para você que nos acompanha em todo o país.
2: Quarta-feira, 3 de junho de 2026.
1: Vamos ao destaque do dia: reunião ministerial.
2: Melhoria da qualidade de vida do brasileiro ganha destaque.
1: Desenrola Brasil. Em menos de um mês já foram feitas 1 milhão e 400 mil operações de renegociação de dívidas.
2: O governo anuncia que será lançado programa para quem está adimplente, ou seja, em dia com os débitos.
1: Presidente Lula cita a taxação dos Estados Unidos a produtos nacionais e destaca a soberania brasileira.
2: E ainda,
3: a gente vai vender para quem quiser comprar. Se não quiser investir aqui, nós vamos procurar outro. O que tem que saber é que o Brasil é dono do seu nariz. Isso aqui é um país democrático e soberano.
2: E ainda, mais empresas podem acessar recursos do Plano Brasil Soberano.
1: O programa atende empresas exportadoras que tiveram impacto com tarifa norte-americana ou conflito no Oriente Médio. Claudimário Carvalho.
4: Portaria reduziu de 5% para 1% o impacto mínimo no faturamento bruto exigido para que exportadores e fornecedores tenham acesso às linhas de crédito.
2: Você vai ouvir também vacina contra pneumonia e meningite.
1: A Pneumovinte já está sendo distribuída a estados e municípios para ampliar a proteção a crianças de 2 meses a 4 anos.
2: Imunização deve ter início na segunda quinzena de junho.
1: Hoje, na apresentação da Voz do Brasil, Mariana Jungmann e Luciano Seixas.
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1: Avanços nas áreas social, econômica e melhorias para as famílias brasileiras.
2: O presidente Lula realizou uma reunião ministerial e foi apresentado um balanço das ações do governo.
1: O presidente disse que espera realizar novas entregas até o mês de julho e ressaltou a soberania do país.
2: O editor Nazi Brum acompanhou a reunião e traz os detalhes para a gente ao vivo. Boa noite, Nazi.
5: Olá, boa noite, Mariana, boa noite, Luciano e os ouvintes da Voz do Brasil. Olha, nessa reunião ministerial foram apresentadas as ações do governo e como isso se refletiu na melhoria de vida para a população brasileira. O presidente Lula iniciou o discurso e foi o primeiro a destacar que, pela primeira vez, o Brasil atingiu o índice de desenvolvimento humano no patamar de muito alto. O IDH é medido pelas Nações Unidas para avaliar a qualidade de vida e o desenvolvimento de uma população.
1: Nazi, que outros avanços foram destacados nesse balanço do governo?
3: Bom, É um motivo de regozijo para todos nós saber que o Brasil atingiu a sua maior performance na questão do IDH. Não é que a gente tem um melhor. A gente hoje faz parte de um núcleo de países que são países de ponta em questão de qualidade de vida do povo.
1: Vamos lá então, Nazi. Que outros avanços foram destacados nesse balanço do governo?
5: Olha, Luciano, o governo do Brasil focou nas ações implementadas nos últimos meses. Entre os destaques, a aprovação do fim da escala 6x1 na Câmara dos Deputados e o fim da chamada taxa das blusinhas e imposto de importação para produtos de até $50. Na área social, a construção de 138 novas creches e a entrega de 31 mil cisternas pelo país. Na saúde, o programa agora tem especialistas, que já chegou a 52% dos municípios, e o programa Gás do Povo, que alcança todos os municípios, beneficiando 15 milhões de famílias. A ministra da Casa Civil, Miriam Belchior, destacou o lançamento do Move Aplicativos, que já registrou 740 mil motoristas de aplicativos e taxistas interessados no financiamento do carro novo em condições vantajosas. A ministra também citou o novo Desenrola.
6: O novo Desenrola Brasil Famílias, com 24 dias de operação, já renegociou 1 milhão e 400 mil operações com descontos de 85% na dívida original. De 20 bilhões, a dívida caiu para menos de 3 bilhões para essas famílias.
2: O ministro da Fazenda, Nazi, Dario Durigan, também fez um balanço, né, durante a reunião. O que, que a gente pode destacar?
5: Olha, Mariana, o ministro da Fazenda, Dario Durigan, fez um balanço positivo, citando a criação de 5 milhões de empregos desde 2023, com o aumento de renda do trabalhador. O ministro ressaltou ainda que o crescimento do país superou as expectativas e que os brasileiros estão pagando menos impostos. Lembrando que o governo isentou o pagamento do imposto de renda para quem recebe até 5 mil reais por mês. Vamos ouvir o que ele disse.
7: Por isso que nós acertamos as contas do país, colocando o pobre no orçamento e cobrando de quem tem capacidade econômica. Quem hoje vive de salário paga menos tributo. E quem tem fundo offshore, quem é dono de bet, hoje paga pela primeira vez tributo no país, o que é muito devido, o que é muito justo.
5: Olha, o presidente Lula também aproveitou a reunião ministerial para falar sobre os Estados Unidos indicarem que vão impor uma taxa de 25% a produtos brasileiros. Lula lembrou que o governo, mais uma vez, vai adotar o caminho do diálogo, sem abrir mão da soberania do país em nenhum momento nesse processo.
8: Se os Estados Unidos quer problema, ele tem o direito de não querer. Agora, nós não vamos ficar chorando, nós vamos procurar outros parceiros. Se ele não quer comprar, a gente vai vender para quem quiser comprar. Se não quiser investir aqui, nós vamos procurar outro. O que tem que saber é que o Brasil é dono do seu nariz. Isso aqui é um país democrático e soberano. E por conta dessa soberania, nós faremos tudo o que for necessário. Nós queremos respeitar todo mundo, mas nós também queremos respeito.
1: E sobre as próximas ações do governo, o que foi divulgado na reunião, Nazi?
5: Luciano, muitas entregas estão previstas para as próximas semanas. A gente pode citar um novo plano para o combate ao feminicídio, uma nova fase do programa Desenrola para pessoas que estão com os pagamentos em dia, não caiam na inadimplência. E o Move Motos, uma nova modalidade de linha de crédito voltada para motociclistas que trabalham com aplicativos de entregas e transporte. Mariana, Luciano.
2: Nazi, obrigada pelas suas informações ao vivo.
1: O governo do Brasil manifestou hoje profunda discordância da conclusão dos Estados Unidos de que a pecuária brasileira utilizaria trabalho forçado em sua produção.
2: A investigação da seção 301 foi concluída pelo governo norte-americano para apurar situações de concorrência desleal praticada por países com os quais os Estados Unidos têm parceria comercial, entre eles o Brasil.
1: As conclusões dela vêm sendo utilizadas para justificar a aplicação de tarifas de importação sobre produtos desses países.
2: O Brasil considerou absurda a conclusão e destacou que a Organização Internacional do Trabalho reconhece o Brasil há décadas como referência no combate a práticas que violam a dignidade dos trabalhadores.
1: Por meio de nota, o governo brasileiro disse ainda esperar que as recomendações de taxação dos produtos brasileiros não sejam efetivadas e que atuará para reduzir danos que venham a ser causados à economia, aos empregos e à renda dos brasileiros.
2: Mais empresas brasileiras vão poder acessar os recursos do Plano Brasil Soberano.
1: O programa foi criado para minimizar os impactos das tarifas impostas pelos Estados Unidos ou aos conflitos no Oriente Médio.
4: Portaria publicada pelos Ministérios da Fazenda e do Desenvolvimento, Indústria, Comércio e Serviços reduziu de 5% para 1% o impacto mínimo no faturamento bruto, exigido para que exportadores e fornecedores afetados pelas tarifas impostas pelos Estados Unidos ou pelos conflitos no Oriente Médio tenham acesso às linhas de crédito. As solicitações vão poder ser feitas a partir da próxima segunda-feira, dia 8, no site ws.bnds.gov.br/elegibilidade-brasil-soberano. A medida beneficia empresas de setores como aço, cobre, alumínio, automotivo e moveleiro, além de exportadoras que mantêm relações comerciais com países do Oriente Médio. Segundo o governo, a iniciativa busca proteger a produção nacional e preservar empregos diante das incertezas do cenário internacional. O Plano Brasil Soberano oferece financiamento para capital de giro, produção voltada à exportação, compra de máquinas e equipamentos, ampliação da capacidade produtiva e inovação tecnológica. De acordo com o BNDES, o programa já recebeu pedidos que somam 6 bilhões e meio de reais, dos quais 1 bilhão e 600 milhões de reais já foi aprovado. Claudimário Carvalho, para a Voz do Brasil.
2: Os Estados e municípios municípios brasileiros já começaram a receber as doses da vacina Pneumovinte, que será introduzida no SUS, ampliando a proteção contra doenças como pneumonia e meningite.
1: O público principal dessa vacina são bebês e crianças de 2 meses até 4 anos de idade.
2: O uso novo do imunizante nos postos vai começar na segunda quinzena desse mês.
1: Também hoje foram firmados novos contratos de financiamento para entidades filantrópicas, como as Santas Casas.
9: Estados e municípios já começaram a receber as doses da vacina pneumocócica conjugada 20 valente, a Pneumovinte. O imunizante protege contra 20 sorotipos da bactéria causadora de infecções, como pneumonia e meningite. É o dobro da proteção da Pneumo 10, que hoje é oferecida no Sistema Único de Saúde e que será substituída gradualmente. O início da vacinação está previsto para ocorrer na segunda quinzena de junho, como anunciou o ministro da Saúde, Alexandre Padilha.
10: Mais ou menos 6 milhões e 100 mil doses sendo distribuídas já, uma parte já chegou, inclusive, nos estados e municípios. Estão programando o início, chamando a população para iniciar, procurar a unidade de base de saúde a partir do começo da segunda quinzena de junho, a partir de 15 de junho, essa ação já nas unidades de base de saúde. Nós vamos fazer, como sempre, uma ação aí na unidade básica de saúde para reforçar.
9: Também nesta quarta-feira foram assinados 8 novos contratos da linha de crédito Caixa Hospitais FGTS, somando R$ 800 milhões. O recurso vai atender hospitais e entidades filantrópicas conveniados ao SUS, como a Santa Casa de São Paulo. O vice-presidente Geraldo Alckmin explicou que, com as condições facilitadas do crédito, esses hospitais vão continuar reforçando o atendimento no país.
11: São hospitais que não têm lucrativo, que atendem o SUS, inclusive a alta complexidade. Em dificuldade financeira, muitos deles. Então, a boa notícia é que os juros, como pode utilizar recurso do FGTS, caiu de mais de 20% para 11%, e as Santas Casas e hospitais podem ter uma saúde financeira melhor, ampliar os seus serviços, atender bem a população do SUS.
9: O uso de recursos do FGTS para esses hospitais foi autorizado pelo presidente Lula no início do ano. O objetivo é socorrer algumas dessas entidades que enfrentam dificuldades financeiras. Ao todo, são R$ 4 bilhões para refinanciamento, alívio de dívidas e capital de giro até 2030, com taxas de juros reduzidas e prazos de até 180 meses. O valor contratado até agora já passa de R$ 1,6 bilhões. Reportagem Gabriela Noronha.
2: E a gente segue falando de saúde, porque existe uma substância que também funciona como uma vacina natural para bebês. É o leite humano.
1: Pois é, através dele a mulher passa ao bebê anticorpos e proteção contra doenças, além da nutrição tão necessária nos primeiros meses de vida.
2: Mas nem sempre a amamentação mãe e bebê é possível, e nesses casos as crianças recém-nascidas precisam de leite doado.
1: Para garantir que eles tenham acesso a esse alimento natural tão poderoso, o Ministério da Saúde lançou uma campanha para estimular a doação.
12: O Brasil tem a maior rede pública de bancos de leite humano do mundo. O leite é destinado a todos os bebês que precisam desse auxílio, em especial os prematuros e de baixo peso, internados em UTIs neonatais. Nos últimos 5 anos, mais de 4 milhões de recém-nascidos foram beneficiados pelas doações coletadas nos mais de 300 bancos de leite de todo o Brasil. E para que outras mães se tornem doadoras, o Ministério da Saúde lançou uma campanha nacional de incentivo à doação.
13: Para bebês prematuros e de baixo peso, internados nas unidades neonatais, o leite humano é muito mais que alimento. É nutrição, imunidade e mais chance de recuperação. Quando você doa esse leite para o banco de leite humano, entra em uma rede de cuidado e chega a quem mais precisa. Doação de leite humano. Solidariedade que nutre, vida que cresce.
12: A coordenadora da Rede Brasileira de Bancos de Leite Humano, Daniela Aparecida da Silva, explica quem pode doar.
14: Para ser doadora, ela precisa estar amamentando e produzindo uma quantidade excedente do que o seu filho consome. Então ela entra em contato com o banco de leite e ali ela faz a inscrição dela como doadora. e ela vai ter que apresentar os últimos exames realizados no pré-natal, os exames de sangue mesmo, e também responder um questionário que é justo sobre isso.
12: E uma pequena quantidade de leite pode transformar a vida de uma mãe e de um bebê. É o que garante a coordenadora das políticas de aleitamento materno da Secretaria de Saúde do Distrito Federal, Maria das Graças Rodrigues.
15: A quantidade que ele precisa é mínima, é pouquinho. É um ato de solidariedade, porque eu estou pensando em outra pessoa que às vezes eu nem conheço, ela está levando saúde para ele. Quando esse bebê recebe o leite dessa mulher, esse neném está livre de infecções, ele está melhorando a imunidade, esse bebê está se recuperando mais rápido.
12: Para saber qual banco de leite mais perto da sua casa, você pode ligar no número 136 do Ministério da Saúde. Reportagem Graziele Bezerra.
2: E cerca de 3 mil doulas profissionais que oferecem assistência às gestantes conquistaram o reconhecimento da atuação no Brasil.
1: A lei que regulamenta a atividade garante o acompanhamento em hospitais públicos e privados.
2: Agora, o governo quer ampliar esse atendimento no Sistema Único de Saúde.
16: A gestação e o parto representam momentos marcantes na vida de muitas mulheres. Julie já está na reta final da gravidez. Conta com o apoio de uma doula, profissional que oferece assistência à gestante, contribuindo para o bem-estar da mãe e do bebê.
17: Toda dúvida eu tiro com ela. Eu quero saber alguma coisa, eu tô sentindo alguma dor, eu pergunto para ela se é normal.
16: A doula de Julie, Gabriela Santos, fala da importância da grávida ser acompanhada por essa profissional durante o período de gestação.
18: Ser doula é acolhimento, é você instruir e você estar ali com o apoio de uma mulher que está trazendo uma nova vida ao mundo.
16: Agora, a proposta do governo federal é ampliar esse atendimento também no SUS. Recentemente, o presidente Lula sancionou lei que regulamenta a profissão de doula no país. Com recente marco, as mulheres passam a ter o direito garantido de serem acompanhadas por doulas em qualquer maternidade. Para formar e capacitar mais doulas a atuarem no Sistema Único de Saúde, o governo do Brasil anunciou investimentos de cerca de 3 milhões de reais para a qualificação dessas profissionais na rede pública. O secretário de Gestão do Trabalho e da Educação na Saúde, Felipe Proenço, explica sobre a estratégia nacional e como os recursos vão ser utilizados.
19: É um investimento do Ministério da Saúde, vai ser repassado para as instituições que têm experiência e com isso a gente mobiliza tanto as escolas de saúde do SUS quanto as universidades para que possam realizar essa formação e com isso tenhamos mais doulas.
16: Segundo o secretário Felipe Proenço, para receber os recursos federais e formar novas doulas, estados e municípios precisam apresentar propostas ao Ministério da Saúde. Reportagem Cleide Lopes.
1: Nesta quinta-feira é Corpus Christi e a expectativa é de movimento intenso nas rodovias em mais um feriado prolongado.
2: Com o aumento do fluxo, a Polícia Rodoviária Federal reforça o policiamento até o próximo domingo, com foco na prevenção de acidentes.
1: De acordo com Estênio Pires, coordenador-geral de Segurança Viária da PRF, os motoristas devem estar atentos às condições do trânsito.
20: Três fatores que nos preocupam muito é a ultrapassagem, né, muitas vezes até em local permitido, mas não com tempo hábil para concluir a manobra, ocasionando o tipo de acidente que mais mata nas rodovias federais, que é a colisão frontal. O outro fator é o excesso de velocidade e o terceiro fator, a alcoolemia. Vários desses acidentes, nós temos a soma desses três fatores.
2: A PRF também vai intensificar a fiscalização em ônibus, micro-ônibus e vans nesse feriado.
1: Isso porque as rodovias federais registraram um aumento de cerca de 8% nos acidentes de trânsito envolvendo o transporte de passageiros.
2: Serão observados os documentos dos motoristas e dos veículos, o estado de conservação dos veículos e a forma como os passageiros são transportados.
1: Reforçando que a empresa de transporte de passageiros só pode exercer essa atividade após autorização da ANTT, a Agência Nacional de Transportes Terrestres.
2: Apoio à pesquisa nas cadeias produtivas da Amazônia, como açaí, cacau e babaçu.
1: Para isso, o governo do Brasil vai aplicar 150 milhões de reais do Fundo Amazônia em projetos de desenvolvimento e inovação do setor.
0: O governo do Brasil anunciou um investimento de 150 milhões de reais para o programa Desafios da Amazônia. O programa visa estimular projetos de pesquisa, desenvolvimento e inovação que tragam soluções para as cadeias socioprodutivas da Amazônia Legal. O investimento será feito com recursos do Fundo Amazônia, administrado pelo BNDES, o Banco Nacional de Desenvolvimento Econômico e Social, e coordenado pelo Ministério do Meio Ambiente e Mudança do Clima, em parceria com o Ministério da Ciência, Tecnologia e Inovação. No primeiro edital, os recursos destinados ao programa vão apoiar o desenvolvimento de soluções tecnológicas para as cadeias do açaí, cacau, castanha, cupuaçu e pescado. O superintendente da área de meio ambiente do BNDES, Nabil Kadri, aponta quais são os resultados esperados.
21: Essa iniciativa é uma iniciativa que visa fortalecer as redes de pesquisa e inovação em todos os estados da Amazônia brasileira. A gente pretende aprovar e apoiar 36 soluções tecnológicas para melhorar a tecnologia em cadeias produtivas de produtos da biodiversidade amazônica. São mais de 630 pesquisadores envolvidos nessa iniciativa, com bolsas de pesquisa e mais de 32 universidades e institutos públicos podendo ser beneficiado.
0: Os projetos deverão ser liderados por instituições de ciência e tecnologia da Amazônia Legal, mas podem reunir organizações de todo o Brasil. Poderão participar universidades públicas e privadas sem fins lucrativos, instituições de pesquisa e institutos federais, em parceria com associações comunitárias e cooperativas. Reportagem André de Barros Lima.
2: A partir de agora, famílias que recebem o Bolsa Família não perdem o benefício quando solicitarem o BPC.
1: O pagamento continua enquanto é feita a análise do pedido ao INSS.
22: Famílias em situação de vulnerabilidade social que solicitarem o benefício de prestação continuada, o BPC, podem receber o Bolsa Família durante todo o período de análise do pedido pelo INSS, o Instituto Nacional do Seguro Social. A mudança evita que os beneficiários precisem deixar o programa de transferência de renda antes da decisão sobre o BPC. Até então, muitas famílias eram obrigadas a pedir o desligamento do Bolsa Família porque o valor recebido podia elevar a renda familiar acima do limite exigido para acesso ao benefício assistencial. Com a nova medida, o desligamento do Bolsa Família só acontece se o BPC for concedido ao final do processo. Nesse caso, o INSS comunica a decisão ao Ministério do Desenvolvimento e Assistência Social, Família e Combate à Fome, que interrompe o pagamento do programa. Os beneficiários continuam tendo direito aos valores retroativos do BPC, desde a data do requerimento, com possibilidade de compensação dos recursos pagos pelo Bolsa Família durante a análise do pedido. Para mais informações, acesse gov.br/MDS. Raquel Mariano, para a Voz do Brasil.
2: Mais de 246 mil famílias de baixa renda já receberam antenas parabólicas digitais gratuitas por meio do programa Brasil Antenado.
1: A iniciativa atende moradores inscritos no CAD Único que vivem em municípios com baixa ou nenhuma cobertura de televisão.
2: A ação contempla 323 municípios de 16 estados e pode beneficiar cerca de 650 mil famílias.
1: Com a nova antena, os moradores passam a ter acesso à televisão aberta com melhor qualidade de som e imagem e a mais de 100 canais gratuitos.
2: As famílias que moram nas cidades atendidas podem solicitar o kit gratuitamente pelo telefone 0800-729-2404 ou pelo site do programa brasilantenado.org.br.
1: O serviço inclui tanto o fornecimento quanto a instalação da antena digital sem custo para os beneficiários.
2: Foram as notícias do Governo do Brasil.
1: Uma realização da Secretaria de Comunicação Social da Presidência da República.
2: Com produção da empresa Brasil de Comunicação.
1: Fique agora com o Minuto do TCU. Em seguida, as notícias do Poder Judiciário e do Congresso Nacional. Lembramos que amanhã, dia de Corpus Christi, não tem Voz do Brasil. Boa noite.
2: A gente volta sexta-feira. Bom descanso. Até lá.
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23: STF invalida a idade mínima para a aposentadoria especial em atividades insalubres.
24: TSE mantém inelegibilidade do ex-governador do Rio de Janeiro, Cláudio Castro.
23: Consulta pública sobre o desempenho da Justiça do Trabalho vai até sexta-feira.
24: Boa noite, eu sou Marcela Luiza.
23: E eu sou Walter Lima.
24: O Supremo Tribunal Federal, por maioria, considerou inconstitucional a exigência de idade mínima para aposentadoria especial em atividade insalubre.
23: A corte, no entanto, manteve o fim da conversão de tempo especial em comum e a nova regra de cálculo do benefício. Marta Ferreira.
25: A Confederação Nacional dos Trabalhadores da Indústria questiona dispositivos da reforma da Previdência que passaram a exigir idade mínima para aposentadoria especial e vedaram a conversão de tempo especial em tempo comum para períodos posteriores a promulgação da emenda.
26: Por maioria, o plenário decidiu que é inconstitucional a idade mínima criada pela reforma da Previdência, mas manteve a validade da proibição da conversão do tempo especial em comum e da nova forma de cálculo do benefício.
24: Motoristas e cobradores de ônibus e motoristas de caminhão podem ter direito à aposentadoria especial.
23: Esse entendimento é do STJ. Fátima Uchoa.
27: A tese firmada pela primeira sessão do STJ deve ser seguida por juízes e tribunais de todo o país. O INSS defendeu que após a Lei 9.032 de 95 não seria mais possível conceder aposentadoria especial a motoristas e cobradores de ônibus e a motoristas de caminhão por causa da profissão, pois teria de ser comprovada a exposição a agentes nocivos químicos, físicos ou biológicos e que não há previsão expressa sobre o caráter penoso da atividade. Porém, segundo o relator ministro Gurgel de Faria, o regulamento da Previdência não exclui esses trabalhadores do benefício, mas cabe a cada um demonstrar que exerceu atividade com riscos à saúde ou integridade física.
24: TSE mantém inelegibilidade de Cláudio Castro, ex-governador do Rio.
23: Ele foi condenado por abuso de poder político e econômico, condutas vedadas e captação ilícita de recursos nas eleições 2022. Fábio Ruas.
28: Os ministros do TSE entenderam que não houve omissão, obscuridade ou contradição na decisão de março deste ano. O relator ministro Vilas Boas Cueva destacou que não há contradição e omissão quanto à suposta maioria formada para cassação do diploma, isso porque apenas 3 ministros votaram nesse sentido, de um total de 7. Com isso, Cláudio Castro continua inelegível, mas não teve o diploma eleitoral cassado.
24: Termina sexta-feira o prazo para quem quiser participar da consulta pública da Justiça do Trabalho.
23: Você pode ajudar o Judiciário a desempenhar melhor suas funções em todo o país. Larissa Batista.
29: Até sexta-feira, você pode dar a sua opinião sobre o que deve ser prioridade da Justiça do Trabalho para os próximos anos. Você pode, por exemplo, dizer o que pensa sobre a forma como a Justiça do Trabalho atua e como poderia melhorar. Será que os processos são analisados com agilidade? É fácil ter acesso aos serviços da Justiça do Trabalho? Em qualquer lugar do país, o trabalhador ou a trabalhadora deve conseguir esse atendimento. Mas será que ele acontece? Se você tem alguma sugestão, essa é a chance de fazer a Justiça do Trabalho se tornar cada vez mais um meio seguro de cuidar das relações trabalhistas. Então, acesse tst.jus.br e participe.
24: Justiça condena motorista por transporte de cocaína em carga de carne em Goiás.
23: A denúncia foi apresentada pelo MPF, Vanessa Pereira.
4: Os mais de 529 quilos de cocaína, avaliados em cerca de 37 milhões de reais, estavam escondidos em meio à carga de carne bovina, que utilizava selos adulterados para simular a regularidade do transporte. Além disso, a droga exibia marcas de consórcios internacionais. O motorista do caminhão foi condenado a 10 anos de prisão e pagamento de multa por tráfico transnacional de drogas e uso de lacres com selos de Serviço de Inspeção Federal falsificados.
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24: Uma boa noite.
23: E até sexta-feira.
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9: Eu sou Paula Groba.
10: E eu sou Humberto Pinheiro.
9: E estes são os destaques de hoje do Jornal do Senado, que começa agora.
10: Presidente do Senado anuncia sessão de esforço concentrado na próxima semana.
9: Proposta pode acabar com financiamento de conteúdos online de ódio e misoginia.
10: Sancionada lei da Copa do Mundo Feminina.
9: Boa noite.
10: Boa noite.
9: Falta pouco mais de um ano para o Brasil receber pela primeira vez a Copa do Mundo de Futebol Feminino. E as regras para a realização do torneio já estão definidas.
10: Uma lei sancionada pelo presidente da República estabelece responsabilidades do governo, garante direitos à FIFA e prevê até indenizações para jogadoras que participaram de edições anteriores da competição. Repórter Bruno Lourenço.
11: O Poder Executivo sancionou a lei que estabelece as regras para viabilizar a realização da Copa do Mundo de Futebol Feminino, que ocorrerá de 24 de junho a 25 de julho de 2027 no Brasil. O texto trata da venda de ingressos, da decretação de feriado nacional em dias de jogos da equipe brasileira, proteção de direitos autorais, regras para captação e distribuição de imagens do campeonato e garantias aos torcedores e profissionais, como a facilitação para obtenção de vistos temporários, de turismo e de trabalho. A ex-jogadora Formiga, que defendeu a seleção em 7 Copas do Mundo e 7 Olimpíadas, torce pelo sucesso do evento e das atletas.
12: E que o ano que vem possamos comemorar tanto quanto esse ano e que as duas taças fiquem no Brasil, né? E desse ano venha e que a outra fique e que possamos cada vez mais evoluir em questão a respeito nós mulheres, possamos mudar a mentalidade que existe hoje de pessoas achando que ainda não somos capazes, né?
11: A lei também prevê o pagamento de R$500 mil às jogadoras que representaram o Brasil na primeira edição da Copa do Mundo Feminina em 1991 e do primeiro torneio global feminino organizado pela FIFA em 1988. A presidente da Comissão de Esporte do Senado, senadora Leila Barros, do PDT do Distrito Federal, defendeu a premiação.
13: O futebol feminino brasileiro carrega marcas profundas de proibição estatal e de preconceito social. A proibição perdurou por 4 décadas, sendo formalmente revogada apenas em 1979. As atletas que persistiram em sua paixão pelo esporte, durante e após a proibição, são pioneiras em sentido pleno. E a elas, o Estado brasileiro deve não apenas reconhecimento, mas reparação.
11: 8 capitais brasileiras vão receber jogos da Copa do Mundo de Futebol Feminino. Belo Horizonte, Brasília, Fortaleza, Porto Alegre, Recife, Rio de Janeiro, Salvador e São Paulo.
9: E o Comitê Olímpico do Brasil, responsável pela participação do país nos Jogos Olímpicos e em outras competições internacionais, teve seus 112 anos celebrados em sessão solene do Congresso Nacional.
10: Durante a sessão especial, o presidente do COB, Marco Antônio Laporta, destacou avanços na legislação que fortaleceram o esporte olímpico brasileiro. Repórter Rodrigo Rezende.
0: Em 8 de junho de 1914, foi fundado o Comitê Olímpico do Brasil. A organização foi homenageada em sessão solene do Congresso Nacional. A senadora Leila Barros, do PDT do Distrito Federal, ressaltou o pioneirismo da organização esportiva brasileira.
14: O Comitê Olímpico do Brasil foi o primeiro Comitê Olímpico Nacional da América do Sul. Desde então, sua trajetória acompanha a própria evolução do esporte brasileiro, desde os primeiros passos da Organização Esportiva Nacional até a consolidação do Brasil como uma potência olímpica reconhecida internacionalmente.
0: O presidente do COB, Marco Antônio Laporta, lembrou os avanços legislativos que permitiram mais investimentos no esporte olímpico brasileiro, como a destinação de recursos das loterias ao setor. A sessão solene contou com a presença de diversos atletas, entre eles Miraildes Maciel Mota, ou Formiga, jogadora do futebol feminino que disputou 7 Olimpíadas com a conquista de 2 medalhas de prata. Formiga ressaltou que a qualificação para uma edição de uma Olimpíada já é a coroação para a carreira de muitos esportistas.
15: Então eu espero que as pessoas tenham consciência que chegar não é fácil. Conquistar uma medalha também não é, né? Que tem adversários ali que não são fáceis. Mas quando conseguimos o passaporte para chegar a uma Olimpíada, já é uma glória, já é uma grande conquista.
0: Leila Barros afirmou durante a sessão solene que os congressistas devem se debruçar nas próximas semanas sobre projetos ligados ao esporte. Caso da derrubada do veto sobre a isenção de impostos de importação para equipamentos esportivos e a criação da Universidade do Esporte.
9: O presidente do Senado, Davi Alcolumbre, anunciou um esforço concentrado para acelerar a votação de matérias pendentes.
10: A primeira delas já tem data para ser analisada: a indicação do novo Corregedor Nacional de Justiça. Repórter Douglas Castilho.
16: O esforço concentrado é um período em que ocorrem sessões para discussão e votação de proposições, podendo ser dispensado o tempo dos discursos dos parlamentares. A votação do nome de Benedito Gonçalves para corregedor do CNJ é a única pauta definida até o momento. Os senadores Stephenson Valentim, do Podemos do Rio Grande do Norte, e Paulo Paim, do PT do Rio Grande do Sul, questionaram o presidente do Senado sobre a proposta de emenda à Constituição que acaba com a escala 6x1, PEC recentemente aprovada na Câmara dos Deputados. Mas Davi Alcolumbre disse que o tema precisa de um debate mais aprofundado e não deve fazer parte do esforço concentrado.
17: Então não é razoável que a Câmara dos Deputados passe 5 meses debatendo um assunto muito relevante para o Brasil, para o povo brasileiro e para a nação, e também para os trabalhadores e para os empreendedores, e o Senado Federal seja obrigado a carimbar um texto aprovado na Câmara.
16: Os demais itens da pauta do esforço concentrado serão definidos pela presidência do Senado em acordo com as lideranças partidárias. Quanto ao fim da escala 6x1, também está em análise a proposta do senador Rogério Marinho, do PL do Rio Grande do Norte, que prevê a possibilidade de os empregados negociarem a jornada de trabalho com os patrões, sem um limite máximo de horas.
9: E o senador Cleitinho, do Republicanos de Minas Gerais, defendeu uma votação célere para o fim da escala 6x1. Apesar de várias propostas já terem sido apresentadas, com o mesmo objetivo, o parlamentar defendeu a votação do texto já aprovado pela Câmara dos Deputados para acelerar a mudança na legislação.
10: Na avaliação de Cleitinho, a

0: com ele por se tratar de uma medida com impacto para trabalhadores, empresas e para o futuro do país. É necessário ouvir representantes de diferentes setores e sanar dúvidas sobre os efeitos da redução da jornada.
1: Portinho destacou que a discussão deve buscar equilíbrio entre os interesses dos trabalhadores e dos empregadores, de forma a evitar prejuízos tanto para a geração de empregos quanto para a atividade produtiva.
2: O que eu tenho cobrado aqui é que essa discussão, ela passe nas comissões, sejam feitas audiências públicas, tem que estar o sindicato dos trabalhadores aqui, da mesma maneira que tem que estar os representantes do setor produtivo. É o que a gente quer discutir. Discutir é importante, é o trabalho do parlamentar.
0: Ganhar dinheiro com desinformação, discursos de ódio e ataques às mulheres pode passar a ser proibido.
1: Um projeto em análise no Senado quer impedir que conteúdos desse tipo sejam remunerados nas plataformas digitais. Repórter Marcela Cunha.
3: O projeto altera o Marco Civil da Internet para bloquear o dinheiro com publicações de conteúdos que ataquem abertamente as mulheres, criando riscos reais de violência ou discriminação, mesmo antes de uma decisão da justiça. Se a rede social for negligente e permitir que usuários continuem lucrando com conteúdos que já tenham sido considerados criminosos, também poderá ser punida. A autora, senadora Augusta Brito, do PT do Ceará, lembra que hoje esse tipo de violência também impulsionada pelo interesse financeiro e reforça que a ideia é impedir que a liberdade de expressão seja usada como justificativa para a violência.
4: Esse projeto não censura ninguém, ele apenas afirma que ódio e mentira não podem ser premiados com dinheiro, sem confundir isso com opinião, crítica, ironia, sátira ou debate legítimo.
3: O texto define discurso de ódio, misoginia e desinformação e estabelece regras para a defesa do responsável pela publicação, que será avisado em até 48 horas e terá o direito de apresentar uma defesa para tentar recuperar o valor.
1: Com edição de Paula Groba e trabalhos técnicos de Eliseu Caires, o Jornal do Senado fica por aqui. Acompanhe agora as notícias da Câmara dos Deputados. Boa noite.
0: Boa noite e um bom feriado.
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6: Comissão aprova manutenção de merenda escolar durante calamidades.
7: Avança projeto que proíbe a distinção de gênero entre PM e bombeiros.
6: Projeto dificulta fechamento de salas para educação de jovens e adultos.
8: Boa noite. Avança na Câmara a proposta que estabelece condições mais rigorosas para fechamento de turmas de educação de jovens e adultos. Acompanhe na reportagem de Luiz Cláudio Canuto.
9: A Comissão de Educação da Câmara aprovou o projeto que estabelece condições mais rigorosas para o fechamento de turmas presenciais na rede pública para a educação de jovens e adultos. Segundo o projeto, para fechar turmas, deve haver justificativa do órgão responsável pela gestão da educação, o diagnóstico do impacto da ação e uma manifestação da comunidade escolar e do Ministério Público. A proposta muda a Lei de Diretrizes e Bases da Educação Nacional. O texto do deputado Helder Salomão, do PT do Espírito Santo, foi aprovado conforme o parecer do relator, deputado Luiz Lima, do Novo do Rio de Janeiro. Lima afirma que a educação de jovens e adultos atende a um princípio da Constituição e expressa a garantia do direito à educação.
10: A gente ainda tem um percentual entre 25% e 30% de pessoas que passaram de 20 anos, que têm muita dificuldade com leitura, de compreensão de texto, e essas pessoas também ficam fora do mercado de trabalho. E esse projeto é extremamente meritório, porque facilita e avisa essas pessoas e comunica, faz com que as secretarias de educação municipal e estadual comuniquem às pessoas adultas do nosso país, que é direito sim, ela reingressar à sala de aula para ela aprender a ler, aprender a escrever de forma correta, melhorando a autoestima dessas pessoas.
9: O relator cita dados do IBGE de 2023, segundo os quais a taxa de alfabetização de brasileiros com 15 anos ou mais era de 94,6%, mas entre a população rural era pouco mais de 85%. Aproximadamente 11 milhões de pessoas entre 18 e 29 anos de idade ainda não completaram o ensino médio. O projeto que estabelece condições prévias para o fechamento de turmas presenciais de educação de jovens e adultos na rede pública vai ser analisado agora pela Comissão de Constituição e Justiça. Para virar lei, precisa ser aprovado.

0: Aprovado pelos deputados e senadores. Da Rádio Câmara de Brasília, Luiz Cláudio Canuto.
1: Educação.
2: Comissão aprova a proposta que prevê manutenção de merenda escolar em caso de calamidade pública. A repórter Mônica Tati tem os detalhes.
3: A alimentação escolar poderá ser garantida mesmo em caso de situação de emergência ou estado de calamidade pública reconhecida ou decretada pelo governo federal. É o que prevê projeto aprovado pela Comissão de Educação da Câmara, como explica a relatora, a deputada Sâmia Bonfim, do PSOL de São Paulo.
4: É sabido que, no período letivo, a merenda escolar eventualmente é a única refeição dos educandos mais vulneráveis economicamente. Dessa forma, fazendo justiça às proposições pertinentes, todas elas certamente motivadas pela recente experiência de paralisação das escolas e de aumento da vulnerabilidade das famílias dos estudantes mais pobres, somos pela aprovação do projeto principal.
3: O texto da deputada Sâmia Bonfim também estabelece que, se as refeições não puderem ser feitas no ambiente escolar, será garantida a entrega de cestas básicas para as famílias dos alunos que estejam inscritas no Cadastro Único do Governo Federal. O projeto, que prevê a garantia de merenda escolar em caso de situação de emergência ou de calamidade pública, ainda tem que ser votado por mais 3 comissões da Câmara. Se for aprovado em todas, pode seguir direto para a votação no Senado. Da Rádio Câmara de Brasília, Mônica Tati.
1: Relações Exteriores.
5: Sargento Faur, do PL do Paraná, rebate acusações de que integrantes da oposição teriam atuado junto aos Estados Unidos para incentivar o aumento das tarifas contra produtos brasileiros. Ele afirma que defende a busca do diálogo para evitar medidas que prejudiquem o país.
2: Sargento Faur também apoia a classificação de facções criminosas brasileiras como organizações terroristas. O parlamentar avalia que a medida contribui para a efetividade do enfrentamento ao PCC e ao Comando Vermelho.
5: Tadeu Venere, do PT do Paraná, critica a atuação da oposição no caso das tarifas dos Estados Unidos sobre produtos brasileiros. Para ele, houve estímulo a medidas comerciais contra o Brasil. O deputado considera que a articulação externa tenta desgastar o governo federal.
2: Tadeu Venere contesta a tentativa de relacionar o aumento das tarifas apenas a decisões soberanas do governo dos Estados Unidos. O legislador defende a via diplomática e cobra explicações de parlamentares que fazem oposição ao Executivo Federal.
5: Padre João, do PT de Minas Gerais, considera a viagem de parlamentares da oposição aos Estados Unidos uma ameaça à soberania brasileira. Ele pondera que representantes eleitos não podem atuar no exterior contra a economia nacional, nem contra serviços como o PIX.
2: Padre João cobra uma reação do Congresso diante de iniciativas que, em sua visão, incentivam o aumento de tarifas dos Estados Unidos contra produtos nacionais. O deputado argumenta que o papel da oposição é fiscalizar o governo federal e não apoiar medidas contra o Brasil.
5: Érica Cocai, do PT do Distrito Federal, acusa parte da oposição de ser submissa aos interesses estrangeiros, especialmente dos Estados Unidos. Ela critica articulações que prejudicam a economia nacional e entregam recursos estratégicos, como terras raras e minerais críticos.
2: Na visão de Érica Cocai, o governo anterior foi omisso no combate ao crime organizado e permitiu o avanço de milícias e de esquemas financeiros fraudulentos. A deputada reafirma o compromisso da gestão petista com a defesa da soberania nacional e da democracia.
1: Trabalho.
5: Avança nas comissões o projeto que proíbe a distinção de gênero em concursos e carreiras da PM e dos bombeiros. Mais detalhes com a repórter Maria Neves.
6: A Comissão de Segurança Pública da Câmara dos Deputados aprovou proposta que proíbe a distinção entre homens e mulheres nos concursos públicos e nas carreiras de polícias militares e de bombeiros militares. O texto proíbe expressamente a adoção de limites de vagas para mulheres nas leis estaduais e do Distrito Federal. O relator, deputado delegado Paulo Bilinski, do PL de São Paulo incluiu na proposta que os critérios de avaliação física também devem ser os mesmos para homens e mulheres. Relatora na Comissão de Defesa dos Direitos das Mulheres, a deputada Carol D'Artora, do PT do Paraná, afirma que o objetivo do projeto é garantir isonomia de gênero nos processos de seleção para as polícias e bombeiros militares.
7: Existem critérios que não são técnicos, existem percentuais máximos para o ingresso de mulheres e tudo isso vai a um desencontro daquilo que tem sido proposto no mundo inteiro.
6: Como as polícias e os bombeiros militares são de responsabilidade dos estados, as regras dos concursos diferem de um local para outro. Em Goiás, por exemplo, a legislação limitava a 10% o número de mulheres nas corporações. Em 2023, no entanto, o Supremo Tribunal Federal considerou essa regra discriminatória e, portanto, inconstitucional. Ao apresentar o texto em 2023, o deputado Pedro Aihara, de Minas Gerais, ele mesmo bombeiro militar, afirmou que o Conselho Nacional da Categoria estimava que as mulheres ocupavam menos de 14% das vagas nas corporações de todo o país. No mesmo ano, de acordo com o Anuário Brasileiro de Segurança Pública, a média de mulheres nas polícias militares era de 12%. A proposta que proíbe discriminação de gênero para ingresso e ascensão nas carreiras militares dos estados ainda será analisada pela Comissão de Constituição e Justiça. Da Rádio Câmara de Brasília, Maria Neves.
1: 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Justiça.
2: Marcel Van Hatten, do Novo, do Rio Grande do Sul, denuncia um novo acordo de cooperação entre o INSS e a Confederação Nacional dos Trabalhadores na Agricultura. Ele lembra que a entidade esteve no centro das investigações sobre descontos ilegais nas aposentadorias de milhões de brasileiros.
5: De acordo com Marcel Van Hatten, a mudança no comando do órgão previdenciário abriu caminho para o retorno de práticas criminosas. O deputado faz um alerta aos aposentados e pensionistas para o risco de novas cobranças não autorizadas.
1: Previdência.
2: A Câmara dos Deputados analisa a redução da idade mínima para aposentadoria especial por periculosidade. Proposta nesse sentido já avançou duas comissões, como informa a repórter Sofia Peçanha.
8: Trabalhadores que atuam em atividades que oferecem riscos à saúde ou à integridade física são o foco do projeto de lei em discussão na Câmara dos Deputados. A proposta, já aprovada pela Comissão de Previdência, Assistência Social, Infância, Adolescência e Família da Câmara, reduz a idade mínima para a concessão de aposentadoria especial a esses trabalhadores expostos a agentes nocivos. De acordo com o projeto, o tempo mínimo de contribuição para a aposentadoria especial pode ser de 15, 20 ou 25 anos, dependendo do grau de risco da atividade. Ou seja, quanto maior o risco à saúde ou à integridade física do trabalhador, menor o tempo exigido. A reforma da Previdência estabeleceu como idades mínimas de 55, 58 e 60 anos. Agora, a proposta reduz as idades para 40, 45 e 48 anos. Na comissão, o relator, deputado Pastor Eurico, de Pernambuco, mudou o texto original, apresentado pelo deputado Alberto Fraga, do PL do Distrito Federal, além de aproveitar alterações aprovadas pela Comissão do Trabalho anteriormente. Pastor Eurico ressaltou que as mudanças nas regras da reforma da Previdência são uma reivindicação antiga dos trabalhadores expostos a agentes nocivos.
9: Então, essas pessoas estão tendo prejuízo e há muitos desses profissionais que já poderiam estar aposentados, estão com risco de vida, saúde muito afetada, muito abalado. Alguns estão com idade avançada, se ele sai do emprego hoje, ninguém mais o quer. Então, nossa preocupação é de honrarmos, respeitarmos, considerarmos e validar essas pessoas que prestaram em todo esse período de sua vida esse serviço à sociedade.
8: Pelo texto, o valor do benefício inicial passa a ser de 100% da média de contribuições. Desde a reforma da Previdência, o cálculo do benefício leva em conta apenas 60% da média de contribuições, mais 2% para cada ano que exceda 15 anos de contribuição para mulheres e 20 anos para homens. A proposta considera ainda a periculosidade da atividade e não apenas os riscos à saúde, contemplando a exposição a agentes químicos, físicos e biológicos, além dos que exercem atividades consideradas perigosas. Entre os exemplos citados estão trabalhos com explosivos, eletricidade, materiais inflamáveis, radiação, ruído e calor excessivos, além de atividades de vigilância patrimonial ou pessoal e transporte de valores. Agora, o projeto que reduz a idade mínima para a aposentadoria do trabalhador exposto a agentes nocivos precisa ser analisado por duas comissões antes do plenário. Para virar lei, precisa ser aprovado pela Câmara e pelo Senado. Da Rádio Câmara de Brasília, Sofia Peçanha.
10: Ciência e tecnologia.
5: Heloísa Helena, da Rede do Rio de Janeiro, apresentou o projeto para proibir as bets no Brasil. A deputada afirma que as apostas online provocam endividamento, desespero familiar e sofrimento entre jovens atingidos pela jogatina.
2: Heloísa Helena critica a arrecadação obtida pelo governo federal com a regulamentação das apostas. Ela aponta que a tributação transforma a exploração econômica das famílias em fonte de receita pública, sem enfrentar os danos sociais causados pelas bets.
10: Saúde.
5: A comissão aprova projeto que valoriza escolas de saúde pública como estratégicas para o SUS. A repórter Júlia Lopes nos conta os detalhes.
11: A Câmara dos Deputados reconheceu as escolas de saúde pública, que são instituições voltadas à formação, qualificação e treinamento de profissionais da área, como instituições técnico-científicas do SUS, o Sistema Único de Saúde. O projeto aprovado na Comissão de Constituição e Justiça reconhece que essas escolas são capazes de produzir e desenvolver conhecimento e tecnologias, além de preparar profissionais para atuar em situações de emergência em saúde pública. O texto aprovado pela CCJ, por recomendação da relatora, deputada Lídice da Mata, do PSB da Bahia, manteve a versão apresentada pela Comissão de Saúde, que define normas gerais para a atuação dessas escolas. Na avaliação do autor do projeto, deputado Jorge Sola, do PT da Bahia, a medida é de grande importância para as escolas de saúde pública. Ele destacou ainda que a proposta foi elaborada em conjunto com essas instituições.
12: São escolas que têm um papel muito importante no sistema único de saúde e que não estavam previstos no nosso arcabouço legal do SUS.
11: De acordo com a Rede Brasileira de Escolas de Saúde Pública, existem atualmente cerca de 50 instituições desse tipo no país, vinculadas aos estados ou a centros universitários, com atuação nas áreas de saúde pública e saúde coletiva. O projeto, que valoriza a produção de conhecimento e inovação nas escolas de saúde pública, segue agora para o Senado. Da Rádio Câmara de Brasília, Júlia Lopes.
10: Economia.
2: Ao fazer um balanço da gestão federal, Cabo Gilberto Silva, do PL da Paraíba, considera que o atual governo não cumpriu as promessas de campanha. Segundo o deputado, o executivo apresenta desgastes em áreas como saúde, educação, economia e segurança pública.
5: Na visão de Cabo Gilberto Silva, a solução para os problemas do país passa por uma mudança na condução política e econômica. Ele defende a construção de alianças partidárias que tenham como objetivo a atração de investimentos e redução da carga tributária.
10: Meio ambiente.
2: Câmara analisa reforço das medidas contra incêndios florestais. O repórter José Carlos Oliveira tem as informações.
13: Projeto de lei do deputado doutor Zacarias Calil, de Goiás, aumenta a punição para quem provoca incêndios em florestas, matas, pastagens e outras áreas de vegetação no Brasil. A pena para quem comete tais crimes pode dobrar em relação à atual, com previsão de 4 a 8 anos de reclusão e multa quando a queimada acontecer em unidades de conservação, terras indígenas, reservas legais e áreas de preservação permanente. Além da responsabilização individual dos culpados, a proposta prevê a responsabilidade solidária de empresas e pessoas que financiem, incentivem ou estejam diretamente envolvidas em atividades que resultem em incêndios ilegais. O texto foi aprovado na Comissão de Educação com relatoria do deputado Luiz Fernando Vampiro, do MDB de Santa Catarina.
14: Esse projeto é um projeto amplo, ele trata efetivamente sobre prevenção e conscientização das queimadas no Brasil, e em relação à Comissão de Educação, era específico a parceria entre o Ministério do Meio Ambiente e do Ministério da Educação acerca das políticas a serem implementadas dentro das salas de aula, obviamente de material didático, aperfeiçoamento, capacitação de recursos humanos, para poder estar divulgando efetivamente ações que possam inibir e minimizar os impactos das queimadas no país.
13: O projeto de lei ainda prevê um selo verde de combate a incêndios a ser concedido a empresas que adotem práticas sustentáveis. Também determina a criação de um Centro Nacional de Prevenção a Incêndios Florestais para coordenar essas ações em todo o país. O texto está em análise agora na Comissão de Meio Ambiente. Da Rádio Câmara de Brasília, José Carlos Oliveira.
10: Desenvolvimento Regional.
5: Hildo Rocha, do MDB, exalta o programa Maranhão Livre da Fome, criado pelo governo estadual para combater a insegurança alimentar. Segundo o deputado, a iniciativa alia transferência de renda e capacitação profissional para famílias em situação de vulnerabilidade.
2: Hildo Rocha informa que o programa obteve resultados positivos na inclusão produtiva de beneficiários. O parlamentar acrescenta que a medida deve ser apresentada ao governo da Finlândia como exemplo de política pública voltada ao combate à pobreza e à fome.
10: Transportes.
5: Joaquim Passarinho, do PL do Pará, apela aos governos federal e estadual por intervenção imediata nas estradas do norte do país. Segundo ele, a precariedade das BRs e PAs prejudica o trânsito da população, encarece o escoamento da produção e impede o desenvolvimento da região.
2: Joaquim Passarinho ressalta a posição dos portos do norte pela proximidade com o Canal do Panamá e com os Estados Unidos. No entanto, ele afirma que as más condições das estradas eliminam essa vantagem, o que justifica obras urgentes na Transamazônica e na BR-163 durante a estiagem das chuvas.
5: Termina agora o Jornal Câmara dos Deputados, produzido pela Rádio Câmara. O programa teve trabalhos técnicos de Wellington Teles e apresentação de Verônica Lima e Márcio Aquilissardi. Boa noite.
2: A Voz do Brasil volta na sexta-feira. Boa noite e bom feriado.
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17: Estamos começando assim.

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